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1: Aí, Júnior, o que será que tinha naquele áudio, hein, meu irmão?
2: César, eu também quero saber, velho.

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Existe uma teoria que se chama 90-10, onde uma pessoa tem 90% daquilo que você procura em alguém, só que você foca naqueles 10% que falta. Aí você sai pra rua, se aventura, e realmente você encontra aqueles 10%, mas não se deu conta que perdeu os 90%.

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Tá no ar, poesia, veste, viola, Chagas Moraes e a viola e Alisson no controlo. Bom dia para meu amigo Alex, para seu pai Batista. Batista, como é que tá você? Letra E, pesado. É na letra E. Vereador Benvenuto Claudino está ali, ex-presidente da Câmara Municipal, para receber todos os seus amigos que tiveram nas condições de falar com ele, para agora nosso amigo Benvenuto Claudino, ex-presidente da Câmara Municipal.

meu amigo da lojinha ali, pertinho do Lica Claudino, nosso amigo, trabalhando ali todos os dias, trabalha bem demais. Bom dia para você, bom dia para todos os seus fregueses aí. Vai lá e confira o que eu estou dizendo. É ali bem pertinho do Lica Claudino. Ricardo Moraes também ali na direita e na esquerda, é Ricardo Moraes. Naquele esquinão ali. Vai lá e confira o que eu estou dizendo. Trabalho maravilhoso fazer. Betânia da farmácia, bom dia para você, Betânia. Um trabalho beleza você faz aí também. Bom dia para Betânia, aí no trabalho beleza que ele faz ali todos os dias na sua farmácia Bom Jesus, na praça. Ali na praça, um trabalho beleza ele faz ali. Zé Miguel, bom dia para você, Zé Miguel. Bom dia para seus fregueses, bom dia para seus amigos. Agora trabalhando muito bem. Uma farmácia veterinária dentro do seu estabelecimento. Vai lá e confira o que eu estou dizendo. O nosso amigo Zé Miguel. Bebé, bom dia para você, Bebé. Bom dia para a Luciana e bom dia para seus fregueses que trabalham no seu mercadão. Aí na Sangria do Açude, bom dia para você.

Lá na rua José Gomes de Galiza, estava o escritório de contabilidade do nosso amigo Zé Caetano e fez um trabalho. Beleza, fazia ele na rua José Gomes de Galiza, no Garrafão. Eudinho da Ração, bom dia para você também. Aí pertinho da rodoviária, um trabalho beleza, faz nosso amigo Eudinho da Ração. Para Suélio, bom dia para você, para Suélio. É o menino do Mercadinho Frutão. Vai lá e confira. É de frente a Eudinho.

Fala lá com o nosso amigo Rocha, na sua madeireira em Serraria Rocha. Fica ali no centro da cidade do Irã, num trabalho beleza, faz Rocha aí, filho. Lá naqueles que não, digo, o seu Antônio de Adalto, também estava os meninos de nosso amigo Zuquinha, lá da Quixaba, trabalhando todos os dias ali.

O cidade também pertence ao nosso amigo Tata Moto. Vai lá e fala com o nosso amigo Tata Moto em gasolina e carro, do jeito que você quiser. Bom dia. Meu amigo! Gilvan Laurindo também trabalhando ali com ouro. A profissão dele é consertar ouro, vender ouro e comprar ouro. Ah, beleza, vai lá e confia o que eu estou dizendo. Falei, Gilvan do Ouro. Zé da Fruta, bom dia para você, Zé da Fruta. Bom dia para sua família, bom dia para todos vocês aí. Seus trabalhadores dentro do seu frutão.

Frigorífico pai e filha com os meninos do saudoso Nozinho. Continua o frigorífico pai e filho com os meninos de Nozinho. Nozinho é falecido hoje, mas o menino trabalha muito bem ali no frigorífico pai e filho. Gilvan Moreira também na sua farmácia. Bom dia para você, bom dia para seus freguês, bom dia para seus amigos. Gilvan Moreira Duarte, farmácia Padre Anacleto.

Frigorífico Nossa Senhora Aparecida é um trabalho beleza que faz nosso amigo. Lá, vai lá, lá e confira o que eu estou dizendo. Todos os dias, todas as horas que você precisar, é ali com o nosso amigo Alberto Alencar. Vai lá e confira. Bom dia para minha amiga Patrícia, lá no, naquela rua ali, no centro da cidade do Iraúna, que trabalha muito bem. É que ela era sua mãe, era... Trabalhava ali, era sua mãe, mas hoje não pode mais, que é falecida. E foi ela quem toma de conta, a nossa amiga Patrícia, o trabalho. Beleza, faz ela ali. Armarinho e papelaria de nossa amiga Patrícia. Lá na loja de Rodão tem de tudo que você queira comprar e tem também uma oficina de moto beleza lá, feita ali no, na Francisco Leão Veloso, cidade do Iraúna, saindo para São João do Rio do Peixe. Bom dia para ele, bom dia para os trabalhadores. Quero dar um bom dia também para o nosso amigo Dantas, que trabalha lá na sua madeireira e serraria Rocha, não, madeireira e serraria de nosso amigo Dantinha, trabalha muito bem ali perto do Unamilho, vai lá e confira o que eu estou dizendo. Titico de Noé também, nossa oficina de moto, um trabalho beleza, vai lá na Francisco Leão Veloso. Ele, bom dia para você, bom dia para todos os trabalhadores aí. Bom dia para nosso amigo Patamuté, é o bebê das motas. Vai lá e confira o que eu estou dizendo. Para nosso amigo Patamuté, um trabalho beleza. Faz Beto das motas lá, confira. Eu chamei ele Patamuté porque ele é lá de Patamuté, da cidade de Cajazeiras. Zarô, bom dia para você, Zarô. Aí, trabalho beleza que o povo vem fazendo. Posto de gasolina, nosso amigo Zaru.

Ali depois da clínica do doutor Bolso um pouquinho, você chega no bioexame. Lá é uma coisa, beleza. Faz tudo na hora, beleza, beleza, do jeito que você quiser. Falei bioexame de nosso amigo, é o filho de José Miguel. Tempero Pera com nosso amigo Dodó. Bom dia pra você, Dodó. Bom dia para o seu Tempero Pera. Com nosso amigo Dodó. Fica ali ao lado do clube um pouquinho. Uma beleza de coisa. Vai lá e fala com nosso amigo Dodó. Tempero Pera. Próxima, Moraes. Bom dia pra você. Aí na sua loja de pneus. Além de frente ao Banco do Brasil, está a Cobu, de nosso amigo Paulinho, um trabalho beleza, faz nosso amigo Paulinho lá na Cobu, é um trabalho beleza, faz ele ali. Marcos Aurélio também no seu laboratório, um trabalho beleza, faz ele ali, doutor Marcos Aurélio de Queiroga, no centro, depois do Banco do Brasil, um pouquinho você chega lá na clínica dele, vai lá e confira.

Você ainda mandava, você procura Lourival Moraes, um trabalho beleza ele faz ali com aqueles seus fregueses, do distrito de Bandarra, Lourival Moraes, Geraldo Moraes, Rejane Moraes e os meninos de Geraldo Moraes, todos os meninos. Tem o vice-prefeito de São João de Filho, Geraldo Moraes, e todos vocês, muito obrigado pelo atendimento. E para São João do Rio de Peixe, eu mando para Riva, vereador. E

Mando também para o Supremo Deputado Estadual, que é nosso amigo Ayrton Pires, e o presidente da Câmara Municipal, que é nosso amigo Riva, é lá da Bandarra também, muito bem. Bom dia para você.

Bom dia para você, Anacleto. Encontrei com você e sua esposa aí da padaria. Bom dia para você. Dá um bom dia também para nosso amigo Zé de Bento. É o profeta do inverno da nossa região. É Zé de Bento. Bom dia para você aí na região da lavanderia. Bom dia para você, Zé de Bento. Mandar um bom dia também para Dorinha, para Léo, para Lucas. Salo Miguel, bom dia para você. Salos Miguel.

lado de Dorinha, Léo e Lucas. Vou cantar aqui da autoria de Chagas Moraes, corri que fiquei cansado, com medo de Lampião. O que é que não corre?

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Vou cantar aqui. Mecânico falecido para todo o povo da região. Para você, nosso amigo, e vocês aí. Vou oferecer também para meu amigo Batista, que é da letra I, é um caba macho. Alex também, Alisson está aqui presente. E vocês todos, meu bom dia! 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

tenho. Quero agradecer aqui a nosso amigo Alisson. É o noivo, eu ouvi dizer. Eu ouvi dizer. Quem me disse foi Alex. Bom dia para você, bom dia para seu Alex, bom dia para Batista, bom dia para sua mãe, bom dia para vocês todos aí. E meu povão, muito obrigado e até 15 dias hoje, né? Que sexta-feira nós passamos mesmo. É assim?

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1: Em Uiraúna, terra dos músicos, dos sacerdotes e dos médicos também, às 12 horas e 9 minutos. Boa tarde.
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0: locais, regionais, estadual e nacional, por meio dessa frequência que é a 104,9 da Capivara FM, o som das águas aqui em Uiraúna, como também a Poço Dantas FM, que é transmite esse rádio jornalismo que tem a produção e a apresentação de Geraldo Andrade. Sonoplastia dele, Alex. Hoje é uma sexta-feira, o dia é 26, o mês é junho, o ano é 2026. Na data de hoje se comemora o Dia Internacional contra o Abuso, Tráfico Ilícito de Droga, Dia Internacional do Apoio às Vítimas de Tortura, Dia do Metrologista. Nesse momento, céu nublado em Uiraúna, temperatura mínima de 21 graus Celsius, a máxima de 31, e vamos aos destaques da edição de hoje do programa Uiraúna Bom. Hospital da Mulher realiza primeiro parto em homem trans na rede estadual de saúde da Paraíba. Eita, menina, é o Deus nos acuda. STF determina transferência de Daniel Vocário da Polícia Federal para a Papudinha em até 24 horas. Ministério Público investiga denúncia de funcionários fantasma em prefeitura. Governo Lula dá prazo para organizações não governamental ligadas ao DRAC House prestar conta sobre pena de ficar inadimplente. Aqui é o responsável pelo filme de Bolsonaro. Novidade! Energisa tenta plano pré-pago para a conta de energia na Paraíba. Governador sanciona lei que reconhece Souza como patrimônio imaterial da Paraíba. 1,8 mil vagas, Luca anuncia a convocação para educação e segurança e saúde. Dívida pública do Brasil será de 115% do PIB em até 2036. Isso, o FMI, né? Não, o FI. É isso, menino. Contas externas do Brasil têm um déficit de 3,2 bilhões em maio. Já por outro lado, a proposta, Lula prepara pacote para mês com renegociação de dívida e aumento do teto do faturamento. Essas e outras vocês ouvirão a partir de agora, no meu, no seu, no nosso programa Uiraúna Bom, que está só começando.
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0: O gás! O gás tá caro. Ele mesmo, cá estamos nós. Primeiramente, a nossa gratidão eterna a Deus, nosso Ser Supremo, a luz que ilumina meus caminhos, nossos caminhos. Sem ele não somos nada, sem ele não vamos para lugar nenhum. Nossa vanguarda de tudo, rapaz. Ele nos permitindo para essa última edição da semana, porque meu tempo é veloz. Hoje é o quê, Alex? Boa tarde, Alex. Sexta-feira, Marcos Diesel. Você tá pintando, tá com um pincel, não só na sanfona, como também na lourinha gelada, né?
2: Hoje é sexta-feira.
0: Pois é, rapaz. Não, saudosa, com calma. Meu boa tarde a você que está já sintonizado na frequência da 104,9 da Capivara FM, o som das águas aqui em Uiraúna. Como também

0: pela Poço Dantas FM. Queremos mandarmos aquele abraço para todos os Poço Dantenses.
1: Aquele abraço!
0: Você que já está sentado à mesa, reunido com sua família, se deliciou, vai se deliciar ainda de um bom paladar. Aquele apetite, viu? É bom claro. Demais!
2: Também tô cagado.
0: Não, você não tem jeito, não. Forrageira pede pra você ir feio. É, você que esteja saindo do seu trabalho agora em trânsito, nos ouvindo pelo receptor do seu carro, poderia ser diferente.
3: Eita, carreira danada.
0: Não corra não, que o abismo pode ser profundo. Você que esteja em qualquer parte nos ouvindo por aquela ferramenta indispensável no seu dia a dia da boa comunicação. O celular. É, vem dizer que você não tem. E você que esteja em qualquer parte do Brasil, até do mundo, nos ouvindo por ela, a vanguarda do século XXI, a poderosíssima internet. Eu quero fazer registro que ontem terminei esquecendo. Ontem foi o aniversário de Ivan de Braveza, foi o aniversário de uma das minhas primeiras professoras lá no Hernando de Sátra, Maria Francisca, que hoje é emérita, né? Tá. E também minha irmã, Geraldo Alberto de Andrade, recebendo meus parabéns, de sua mãe, Maria Helena de Andrade, que é nossa mãe, nosso pai, Francisca C. de Andrade, sua madre, Ana Alberto, seus tios em geral, e sua sobrinha querida, Antonina Martins de Andrade, desejando em nome a minha irmã, Geraldo Alberto, foi ontem. E hoje a Preta, né, Preta do Manuel Ferreira, parabéns, paz, saúde e prosperidade nos anos de vida para todos os aniversariantes de ontem e de hoje. Manda a Maria Pereira para eles.

0: prêmio que está recebendo os parabéns do seu companheiro João e os seus filhos, também dos seus netos.
1: Ô, o Iraúna bom!
0: O país que pereceu nas contas que não favoreceu. Deu até para rimar, mas a situação é tão crítica que digamos que o nosso país não está na UTI, já faleceu. Falando-se da UTI financeira. Ora, faz um linguajar bem popular, um bom tempo, alguns anos, que o Brasil, ou seja, o governo federal, tem uma sangria econômica estupenda. E com essa briga polarizada, não é eminência a eleição, que será 4 de outubro então, e a campanha vai vir dia 16 de agosto.
2: E agora em setembro
0: entre vai entrar esquerda e direita, o que se vê é o grosso. A política anterior da direita de Bolsonaro não é tão diferenciada uma política econômica do atual governo Lula.
3: Você é louco, não compensa.
0: Não compensa. Não está compensando porque a dívida pública do Brasil será de 115% do PIB até 2036. As contas externas do Brasil têm um déficit de 3,2 bilhões e mais.
4: É o quê?
0: O governo já cobrou de investidores que buscam renda fixa maior. O Tesouro, segundo o Índice de Plano de Consumidor Amplo, o IPCA, volta a ultrapassar os 8,5% ao ano com aversão ao risco de alta do Copom. O Brasil está comprometido com 9,4% de sua dívida. Isso resulta aumento da dívida pública, juros altos, poder de compra tão pouquinho, e o que ontem nós colocamos desabafo do Lincoln, um trabalhador que nas ruas surtava, ecoava o sofrimento de ganhar até um pouco, mas não sobrar nem um pouco no final do mês. Ou seja, até hoje eu conversava com um certo amigo tratando dessa situação vexatória do país, ele me dizia: quem disputará a presidência depois agradecer a Deus por não...

Você, presidente, porque a bomba explodiu, mas ainda resta estupim para o fogo acabar com o resto do capim, porque a dívida brasileira está como fogo de muturo, só aumenta e só aumenta.

0: nosso Brasil nunca mudou. Os governantes foi que tem as velhas políticas comprometidas de engessar a máquina pública e gastar sempre mais do que ganha.
1: Isso
0: e
1: é.
0: Toma fumo pra população. De Bolsonaro a Lula, então, Temer escambau. E só resta o mal.
1: É muito maior do que a expectativa.
0: É verdade. E a partir de agora, quero ouvir o povo, ouvir sua opinião. Adiante esse nosso comentário. Se não quer descer alguma coisa nesse comentário, você traga outro assunto que a gente discuta aqui então. Coloca a boca no trombone. Problema errado aí. Tem que ter conserto porque prejudica a coletividade. Ouvimos aos dois lados. É denúncia ou denunciado? Aqui você tem vez e voz. Já tem ouvinte? Alô, boa tarde, quem fala?
2: É duro, Geraldo, né? Realmente ele diz, falou a verdade, esse rapaz, é triste, né? Calma, trabalha, trabalha, não consegue nada, tantos aí, né? Sei como é que fica isso, né, cara, né? Joga atores ricos, cantores, tudo rico aí, né? Ah, um show desse é 1 milhão, é 400 mil, e o pobre trabalha 4 horas da manhã, Zé, pra ganhar um cheirinho de salário, né, cara? Sofrimento, assim. Pô, sofre mais, hein? Só Deus, né, cara? Só Deus dá um...
0: É, Lula, é desse jeito, Lula. E a turma jovem não quer saber disso, não. Quer saber se vai comprar uma roupa da moda, sapato da moda, se vai a um salão de beleza, se não tem, tem alguém que patrocina.
3: Meu filho, acorda pra
0: se
3: vida.
0: Se não tiver alguém que patrocina, às vezes, o trabalho, tá aí também endividar, não. Quer saber se anda na moda, anda no... Lorde, como diz os ingleses, nobre numa festa e o pau que canta, Lula. Aí os administradores, pra ser bom, fazer isso, e pra atrair uma multidão, traz um Pablo. O Pablo agora comprou um avião por 50 milhões. Milhões o jatinho.
4: Você é louco.
0: Pablo. E mais, de Pablo. Gustavo Lima. Pois é. Agora um cidadão que trabalha. Olha a revolta aí. Coloca de novo aí o áudio do Lincoln aí. Revoltado. Que diz. Trabalhando muito, ganhando até um pouquinho, mas não resta nada. Vamos ouvir.
5: Eu já acordei na mó bad pensando nisso, mano. Você é louco. Nós trampa pra caramba nesse lugar aqui, não sai do lugar, cara. Que situação, mó sufoco, mó vontade de sair do aluguel, mó vontade de vencer, mó vontade de vencer. A gente trabalha, a gente dá nosso sangue, dá nosso suor, vai pra cima na luta. Não tem vergonha, não tem vergonha de serviço. Nunca tive vergonha de serviço. Sempre trabalhei, ó, mão. Sempre trabalhei, mano. Nunca tive vergonha de trabalhar na minha vida, nunca tive. Mas de um tempo pra cá, eu já venho cansando, eu venho guardando uma mágoa dentro de mim. Às vezes eu tento transparecer uma felicidade aqui pra vocês. O cara desenrolado, tá ali, no pra luta. Sou trabalhador, mas não tem como. Como é que eu vou andar nesse país? Como que eu vou sair do lugar? Sabe? Como é que eu vou ter esperança que o dia de amanhã vai ser melhor? Não tem como, o dinheiro vai embora rápido. Você pega 100 aqui, pega 200 aqui, já não tem mais nada. É um arroz, é uma mistura, um pedaço de carne. Ninguém tá aguentando comprar um pedaço de carne pra comer. Carne de boi, não importa qual seja, até carne moída virou luxo nesse país. Eu tô cansado aí, eu tô seguindo alguma rapaziada aí, um monte de pessoas que tá em outros países aí. A galera vai no mercado, trabalha, tem um rapaz mesmo que eu sigo, que ele falou, cara, 1 hora de trabalho aqui, 1 hora, você compra, é Irlanda, parece que tá 1 hora de trabalho, você compra mistura, você compra as coisas, fruta, você compra um monte de coisa, com 1 hora de trabalho, 1 hora de trabalho lá dele, é o que eu faço numa compra aqui, sabe? Eu tô empapuçado, cara. Tô cansado desse lugar aqui. Olha onde eu tô, ó. Tô aqui na Avenida Paulista, um centro financeiro rico desse aqui. Aí a gente fica olhando esse monte de prédio de luxo aqui, ó. A gente fala, como é que essas pessoas conseguiram chegar dessa maneira num país desse? Como conseguiram? Se a gente trabalha, trabalha pra caramba e não sai do lugar. Como que conseguiram? Tipo, o papo é de tristeza, hein, mano. Aí tô aqui, ó, esperando a chuva dar amenizada pra ir ali ganhar 150 real. Trabalhar embaixo de chuva. Tá bom, graças a Deus por isso. Eu agradeço muito pela oportunidade que a moça me deu, mas... É isso, cara. A gente cansa. O psicológico da gente cansa, sabe? A gente tem criança pra criar. A gente sonha em dar o melhor.
6: Doido. Você desconfia que tal produto tá caro? Você não compra.
7: Tem coisa que a gente acha que não pode piorar, né? Mas pode piorar sim.
0: Pois é, rapaz, é ruim sofrer, sofrimento profundo, ver querer e não poder, um filho pedir e o pai não poder comprar.
6: Você desconfia que tal produto tá caro?
0: Você não... Minha Nossa Senhora.
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0: Pois é, tem mais ouvinte? Alô, boa tarde, quem fala?
4: Boa tarde, Geraldo. Boa tarde, os ouvintes, Capivara FM. Quem fala é Antônio Leonardo, meu querido Retiro aqui no município do Iraúna. Quero mandar um abraço aqui para o Frederico Ivanildo. E lá no sítio Tigre, Ito de Manu e toda a galera do Tigre, vai um abraço. Todos os ouvintes que escutam o Iraúna Boa, conduzido pelo jornalista Geraldo Andrade, o Temperado. Um abraço para seu pai, sua família. Todos que estiver escutando pelas redes sociais, vai um abraço e só alegria. Geraldo, e aí, como é que tá as coisas? Como é que foi de São João? É, já arrumou uma noiva para se casar? Como é que tá seu São João? Tá bom? Pois é, deixo para você tudo de bom, para os ouvintes. Um abraço aí para a prefeita Leninha Romão, essa guerreira, mulher trabalhadeira que a gente admira. Que ela faz aqui em nosso município, que o Iraúna, a cidade do futuro, a noivinha do sertão, é nossa Iraúna, que a gente ama, gosta e quer bem, e vamos cuidar e vamos zelar de Iraúna. Um abraço e obrigado pela atenção. Todos os ouvintes, vai um abraço, uma boa tarde, bem especial, do companheiro amigo Antônio Leonardo, meu querido Retiro.
0: Ok, Antônio Leonardo, obrigado por sua participação, essa voz forte, Baraúna aí do Retiro. Agradecemos. Ô, programa bom esse, tem mais ouvido? Alô, boa tarde, quem fala?
8: Boa tarde, Geraldinho, aqui é Espelho do Poço Danta. Geraldo, quero mandar um alô para nosso amigo Felipe Moura, nosso amigo Babá, Nito da Bebê, Marcondo de Lula, Fanskin, todos os seus ouvintes. É, Geraldo, você vê a narrativa hoje, né, de participante, né, e da imprensa também, né, aquela imprensa que é contra, outro é a favor, né? Uns é bolsonarista, outro é lulista, né? É, Babá. É, nosso amigo Felipe Moura. Eu mesmo estou com Lula, né? Eu acompanho o nosso presidente Lula, que foi quem ajudou essa nação, foi quem melhorou a situação dessa nossa vasta região aqui, né? Nordestina, né? Quando Bolsonaro dizia muito bem que o nordestino tinha que comer a capim, né? É, eu mesmo, nessa frase aí, um candidato que fala uma frase dessa, eu nunca vou votar nele, porque isso aí não quer o bem da nação, ele quer o mal da nação. Quem já se viu o ser humano comer capim, né? Então, ele quer fazer o povo de burro e jumento, né? Então, aquele que participa no AID aí, como César Augusto, nosso amigo Clodoaldo, né, que vota em Bolsonaro, no clã Bolsonaro aí, eles que continuem aí, um fecho de capim deles, porque eu tô fora, né? E essa coisa do banco Vacarente, sabe, todo mundo sabe que quem abriu esse banco aí foi no governo do Bolsonaro para abrir, para roubar a lira. Hoje está Flávio Bolsonaro viajando, Babá, Felipe Moura, toda semana para os Estados Unidos, para administrar, né, a dinheirada, a roubalheira que ele desviou dos velhinhos aposentados, né, e quer colar no governo Lula, que o governo Lula não tem nada a ver com isso, né? O governo Lula não abriu o banco para a situação da roubalheira, não. O governo Lula fez foi fechar esse banco quando o Galipe entrou aí, fechou esse banco para não acabar essa roubalheira, né? Porque se Bolsonaro tivesse continuado no governo, nosso amigo Babá Felipe Moura, essa roubalheira não ia acabar nunca, porque ele estava nem aí para botar a Polícia Federal para investigar. Como ele dizia, né? A Polícia Federal não é para investigar nem ele, nem os amigos dele, e deixar essa corrupção rodar solta, né? Como rodou no governo Bolsonaro. Agora que a polícia está começando a investigar, mas aí tem um cara aí passando pano, como esse ministro que ele colocou aí, André Mendonça, está passando pano ainda, porque se André Mendonça não estivesse passando pano, há muito tempo tinha mais negro na cadeia, como Flávio Bolsonaro e outros aí, aliados aí, deles aí, que roubaram esse dinheiro do de aposentado e querem colar no governo Lula, que está descolado. Não vai colar em Lula, não. Lula vai ganhar campanha no primeiro turno. Eu quero ver César Augusto lá em cima, morrendo do bofe e do coração lá em cima, valeu.
0: Mas Chico Hélio, o homem era o líder do governo, que não tá colado em Lula, rapaz. Amigo de Lula. Fica difícil. Eita, Chico Hélio. Ai, toda... Foi PT, foi direita, foi esquerda, estão todos envolvidos com esse vocário. Ó, o diretor... da instituição fiscal independente, Alexandre Andrade, deve ser meu parente, né? Afirmou que o presidente da República, eleito neste ano, terá de enfrentar discussões duras sobre as contas públicas no próximo mandato, viu, Chico Hélio? O RAEF 113, relatório de acompanhamento fiscal, a RAEF, divulgada ontem pelo órgão vinculado ao Senado, projeta que a dívida bruta do governo federal, hoje 80,1%, ou seja, do produto interno bruto, que é os bens e serviços produzidos no país, pode chegar a 115% até 2036. Para a instituição, trata-se de um nível de endividamento, que extremamente elevado para uma economia emergente, que é o nosso país, né? O Brasil hoje já perto do Paraguai feio, nem traz a economia emergente. China ainda nem fala, nem se fala, né não, Alex? Ora, e tem mais informação ainda desanimadora sobre o nosso país. A conta externa sobre o que exporta, né, o Brasil. As transações correntes do balanço de pagamento do Brasil registraram um déficit de 3,2 bilhões de dólares em maio de 2026. Antes o déficit era de 3,3 bilhões no mesmo mês de 2025. Os dados estão no relatório de estatística do setor externo do Banco Central, divulgado hoje. Está quentinho a notícia. A autoridade monetária calcula mensalmente as transações correntes do setor externo do Brasil, considera o saldo da balança comercial como exportações e importações, os serviços adquiridos por brasileiro no exterior e a movimentação financeira da renda, como remessa de juros e lucros e dividendos para outros países. E para fechar aqui, o circo aqui diante do nosso, esses dados desanimador, ou seja, negativo da economia brasileira, isso vai ser gargalo, já é um gargalo, né, agora do atual governo, se o governo for reeleito, mais gargalo ainda, e quem chegar ao poder, aí vai ter que descascar esse abacaxi, viu, menino? E vai ser fácil, não. Pensou? Vai ser um Deus nos acuda, menino, o que o nosso país vai ter que enfrentar depois que passar essas eleições, com essas contas, o país em déficit total. Olha, segundo, fechando aqui os dados, o tesouro diante desse atalho aí, Alex, o que o tesouro está informando do Instituto do índice de pesquisa ao consumidor amplo, 8,5% o governo já vem pagando só em juro. Segundo tem dito essa o segundo a informação passada pelo Instituto. Vamos lá. O cenário é cada vez mais sombrio. O governo comprou já título de 8,5%. Agora sim, as taxas do Tesouro do IPCA voltaram a superar o patamar de 8,5% ao ano, acima da inflação. Essa é a fonte, pressão altista

0: nos juros reais do Tesouro Direto, a impulsionada pela aversão ao risco do mercado global para recaptação das expectativas de juros e inflação ditadas pela alta do Copom. O Copom é aquela taxa com todos os juros se deriva dele. Quanto maior a dívida brasileira, mais aumenta os juros. A alta do Copom e a inflação, segundo o Banco Central, sinalizou que precisará conviver com uma inflação acima da meta para não ser obrigado a adotar medidas monetárias ainda mais agressivas. Essa percepção aciona o prêmio de risco ao longo da curva. Tanto aí, o brasileiro está cobrando cada vez mais juros do próprio brasileiro para poder pagar suas contas, né? E não está dando efeito. Ou seja, o remédio não está tendo um resultado, ou seja, para estancar a sangria. Ou seja, o Brasil está o quê, Alex? Quebradíssimo. Vamos ao intervalo.
1: É verdade. Geraldo
0: Andrade. 12h36.

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1: Ele mesmo, cá estamos nós de volta com o programa O Uiraúna Bom, aqui pela Capivara FM.
2: Ele voltou.
1: Não tem nada de boêmio, rapaz. Agradecendo a força do Dantas FM. Hoje está retransmitido esse rádio jornalismo hoje a João Andrade. Agora João Andrade é boêmio, viu?

0: aí o caso! O enteado e a madrastra política. Ou a madrastra e o enteado político. Envolvendo Michele Bolsonaro e também o senador e pré-candidato à presidência da República, o Flávio Bolsonaro.
1: Um dos dois tem que ir para tratamento.
0: É não, homem. A fala de Michele bateu no coração da candidatura de Flávio Bolsonaro, comenta Boris Casoy. Será? Vamos ouvir.
2: Bom, tem uma outra história que cresceu ontem, que é a história da Michele Bolsonaro. Houve uma briga entre ela e o candidato presidencial do PL, Flávio Bolsonaro. Ela se sentiu ofendida e o último capítulo é que ele pediu desculpas. Mas tem, cresceu essa história de maneira até inesperada. A dona Michele sempre foi uma espécie de bibelô no governo. Ela de vez em quando falava, mas era silenciosa. Não parecia ser partícipe na política. Ela era uma primeira-dama que obedecia assim as regras de um reinado. Ela ficava quieta, né? Ela ficava quieta. Quem atuava era o marido dela, o presidente Bolsonaro, ela, né? Boca fechada. E aí, agora, surge essa história e surge um monte de conjectura sobre o que ela quer. Porque ela foi para. Gravou um vídeo muito bem gravado, onde ela mostrou algumas das suas, digamos, qualidades políticas. Eu quero lembrar que, num determinado momento, antes de Flávio ser escolhido, ela foi lembrada para ser candidata a presidente da República. Dizem alguns observadores que ela ainda almeja ser candidata no lugar do Flávio nesta eleição. E a fala dela bateu no coração da candidatura, segundo os próprios correligionários, do Flávio. Como? Ela é evangélica e ela é mulher. Então, ele que já tinha dificuldades no voto feminino, dificulta mais votos nessa área, dificulta a pesca de votos nessa área e dificulta também a vida dele na área evangélica. Então, conclusão, Michele era uma até essa gravação, Michele é outra a partir de agora. A Michele bibelô, a Michele enfeite, acabou. Agora você tem uma Michele ativa e de forte presença no esquema bolsonarista. E que divide esse esquema. De um lado, Flávio, de outro lado, ela. Não adianta pedir desculpa. O mal já está feito. Até, ó, em nome de quem Michele desafiou a autoridade de Bolsonaro. Vídeo planejado em detalhes com cenário, roteiro e teleprompter cita Valdemar Costa Neto e lideranças do PL Mulher como aliados, enquanto faz críticas a Flávio Bolsonaro e a sua pré-campanha. Então, tem gente que acha que ela está se colocando na posição de pretendente ao próprio lugar de Flávio Bolsonaro, se acontecer alguma coisa. Estou lembrando que ela foi cogitada antes do Flávio Bolsonaro para ocupar essa posição de candidatura, de candidata à presidência da República.
0: É, porque até há poucos dias o nome dela se pontuava em primeiro lugar nas pesquisas para o Senado de Brasília, né? E mas tá chegando aí um bombeiro! Tá. Vá!
3: Esta família é
0: muito unida. Ah, família unida, rapaz! E que união, viu?
3: E também muito
0: unida. Onde há de jogo, no jogo e o interesse financeiro, político. Ei, meu irmão. É a família unida, viu?
3: A

0: Eita, menino, o Valdemar da Costa Neto, que é o presidente do PL, antecipa o retorno ao Brasil para conter crise entre Michel e Flávio Bolsonaro. Abre aspas, vamos ter que acertar, fecha aspas. É, enquanto vocês brigam, só dá a situação, viu? O presidente nacional do PL, Valdemar Costa Neto, afirmou que pretende intermediar o conflito entre a ex-primeira-dama Michelle Bolsonaro e o senador Flávio Bolsonaro, após o desentendimento entre os dois ganhar repercussão pública nessa semana. A crise veio à tona na quarta-feira 24, quando Michelle divulgou um vídeo afirmando ter recebido uma punhalada do enteado e dizendo que era tratada por ele como se fosse idiota. Hora depois, Flávio respondeu durante uma transmissão ao vivo, afirmando que em dia de jogo nada e nem ninguém me aborrece. Em entrevista à RBS, afiliada da Globo no Rio Grande do Sul, Valdemar disse que antecipou sua viagem para tratar do assunto, ressaltar a importância de Michelle para o partido. Antecipei minha viagem porque isso é muito sério. A Michelle tem um preço para nós, o que ela fez pelo PL Mulher no Brasil. Não tem preço. E o Flávio está com a eleição quase empatada com Lula, declarou Valdemar. O dirigente também defendeu uma solução para evitar desgaste dentro da legenda. Eu tenho que conversar com Michelle e com Flávio Bolsonaro. Nós temos que acertar isso. Se não acertar, vamos sair perdendo em casa. Vamos ter que acertar. Afirmou. Tá aí, rapaz. Vamos ver se a água que o Valdemar vai trazer. Pode ser até a água milagrosa lá do Oriente, rei de Israel. Que no deserto faz produzir produzir matéria-prima no tocante a hortigranjeiro, né?
1: Polêmica!
0: É,
1: polêmica!
0: E participação do ouvinte?
2: E o Pix? Nada ainda.
0: Vamos até falar em Pix a essas alturas. Alô, boa tarde, quem fala?
2: Boa tarde, Geraldo. Geraldo, esse André Mendonça fez mais do que o certo. Voltar esse vocago lá pra Papudinha lá. Naquele tempo lá, não botaram Bolsonaro lá? Porque não pode botar ele? O que se faz, o que se paga. Aí tá aí a resposta, hein? O que se faz, o que se paga também. Não é pra beneficiar um lá e lascar o outro, não. Se a lei é pra um, a lei tem que ser pro outro também. Aí eu digo a você, Gerardo, no Brasil o clã Bolsonaro é grande. O clã de Lula tá ficando bem pequenininho, mas o clã de Bolsonaro cada dia cresce mais. Aí, Gerardo, esses dois tem que pagar na cadeia. Não é beneficiar um pra casa e deixar o outro na cadeia, não. Quer dizer, um fica numa boa e o outro fica na pior? Não. Tá errado. Tem que cumprir os dois na cadeia. Tem que ficar até o dia de sair da cadeia. Comigo aqui, eu não tenho esse negócio de alisado político nenhum, não. Aqui comigo, político, se vier ferrar as coisas erradas, se a justiça faz aquilo ali, é que tá errado. Que tá errado demais. Aí falando daquela Michelle Bolsonaro, ainda aquela mulher ainda vai ter uma vaga para concorrer à presidência do Brasil ainda. Ela e Nicolas Ferreira ainda.
0: Ok, Francisco, obrigado pela sua participação. Rapaz, o ministro do Supremo Tribunal Federal, André Mendonça, determinou ontem, como já bem adiantou aí o nosso ouvinte Max, lá em São Francisco, agradeço pela participação, a transferência do ex-banqueiro Daniel Volcaro da Superintendência da Polícia Federal em Brasília para uma cela na Papudinha, unidade localizada no complexo penitenciário da Papuda. A decisão estabelece que a remoção seja realizada num prazo de 24 horas. O Volcaro está preso na sede da Polícia Federal desde março deste ano. A permanência do local havia sido autorizada para facilitar o contato com sua defesa durante as negociações de acordo de colaboração premiada, chamada delação, que não deu efeito, com a Polícia Federal e a Procuradoria-Geral da República. Ao analisar o pedido, André Mendonça autorizou a transferência e determinou ainda que a direção da Papudinha adote as medidas necessárias para garantir a incomunicabilidade entre os presos custodiados no âmbito da Operação Compliance Zero. É, se realmente não pode ter convívio com eles, se eles estão envolvidos, estão investigados, né? 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Tem participação do ouvinte? Alô, boa tarde.
1: Boa tarde, Geraldo. Tô viajando, mas tô ligado no seu programa. Geraldo, há uns 6 dias atrás aí eu mandei um áudio perguntando, pra tu perguntar a nosso amigo bolsonarista aí, o Clodoaldo Fernandes, como diz ele, qual é a posição a nível de federal, eu já sei, mas qual é a posição dele em relação aos candidatos da Paraíba? Governador, deputado, senador. Eu já imagino mais ou menos qual é a posição, mas faça essa pergunta, pode botar o áudio no ar aí, que é pelo ouvir. Tá entendendo? É eu, sou eu que tô fazendo. Faça essa pergunta por mim. Eu sabia qual é a posição dele aqui, na Paraíba. Quer dizer, a pergunta já foi feita, né? É, agora eu passo para você prosseguir.
0: Olha, Clodoaldo! Responda, Martins! Rapaz, vamos falar dos nossos parceiros culturais, senão a coisa não anda, dinheiro já tá difícil. 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Eita, menino, o Ministério Público denuncia funcionário fantasma. É uma prefeitura aqui da Paraíba, o Ministério Público da Paraíba instaurou uma investigação para apurar uma denúncia anônima que aponta a suposta existência de funcionário fantasma na prefeitura de Solânia. Só por debaixo do pano, acaba recebendo dinheiro e nem assinar o ponto. A suspeita envolve ocupantes de cargos comissionados que, segundo a denúncia encaminhada à ouvidoria do órgão, estariam recebendo salários sem mexer efetivamente nas funções. De acordo com a portaria assinada pelo promotor de justiça Henrique Cândido Ribeiro de Moraes, a investigação foi aberta após surgir indícios de que os servidores nomeados poderiam estar recebendo remuneração sem prestar serviço à administração municipal. O documento cita nominalmente 8 pessoas que passaram a ser alvo da apuração. Em resposta inicial, o Ministério Público, a Prefeitura informou que 5 dos investigados possuem nomeação para cargos comissionados e outros 3 não mantêm vínculo alvo com a administração municipal. O município também informou que não possui controle individual de frequência para os ocupantes desses cargos, justificando a situação pela natureza das funções exigidas.

0: mas às vezes por debaixo dos panos fica pouco tempo. Naquela Bíblia não diz, quando é, aquele que é encoberto vai ser descoberto, nada fica impune, né? Agradecer a Rádio Poçodondas FM pela conexão hoje, que já que é até as 13 horas, ela fica em retransmissão aqui com o nosso programa então. Participação do ouvinte, alô, boa tarde.
1: Geraldo Andrade, ouvinte do programa Virando Bom, é Felipe Moura, da Pedra Redonda, estou na escuta. Um abraço ao nosso amigo Chico Hélio, Marcondes, o nome das babadas, né? Nilda Bebê, nosso amigo Babá, Zezinho, Davi de Raçaria, Lula, da João Nonato, Cabo Rochado de Lula, Dorival, toda essa turma boa que está sintonizada nesse maravilhoso programa. É desde ontem que eu escuto essa narrativa desse rapaz aí, reclamando que trabalhava muito e não dava para nada. Isso é verdade. Quem trabalha para os outros nunca faz nada e sempre fica descamisado na mesma. Ele tem que procurar a se profissionalizar e montar o próprio trabalho, a própria empresa, para que realmente ele tenha lucro. Eu nunca vi ninguém trabalhar para os outros para sair do canto, a não ser que economize muito e monte o seu próprio negócio. Porque da roça não é diferente de quem trabalha em qualquer outra profissão. Na roça, quando você vai vender, você trabalha de mesmo, você não tem propriedade, você tem que pagar renda, né? E quando vai vender o produto, é um atravessador. Por isso que o consumidor consome caro. Porque se comprar diretamente do produtor rural, ele comprava no preço mais em conta e dava para os dois, tanto para o consumidor como para o agricultor. Agora, quando ele compra diretamente do atravessador, ele vai comprar uma mercadoria mais cara. O atravessador sempre quer ganhar mais, e até mais do que quem produz. É esse o grande problema, quem trabalha nesse país, que tem aquele salário limitado, não sai do canto, porque ele já sabe que tem os compromissos para honrar. Tem aluguel, tem água, tem a feira, tem a luz, e fora as questões de saúde, né, que muitas vezes o SUS não cobre. É esse que é o problema para quem é prestador de serviço nesse país. A pessoa, mesmo que seja profissional, tem que ter outro vínculo profissional para ganhar um salário por fora para cobrir se realmente ele ganha. Ou faz isso, ou então se afoga. Tanto nesse governo, como no passado, no que vier daqui para frente. Não será diferente. Porque impostos, a gente nunca deixou e nem deixará de pagar. Infelizmente, a gente paga um imposto muito alto. Isso faz sempre que a gente paga, e muitas vezes paga um preço muito alto para cobrir as despesas da corrupção do Congresso Nacional e do Senado. Essa que é a verdade. E também a corrupção que existe no governo, nesse e nos que passaram. Isso o povo é penalizado. Por isso que trabalhamos, suamos e não fazendo nada, se não tiver outro vínculo. A não ser que faça como muitos fazem, roubar, e não é para todos. Sou de caráter, morre de fome e não tem coragem de roubar. Forte abraço, muito obrigado.
0: É, Felipe Moura, todo trabalho é digno, depende da sua reputação. Se você não tem vergonha de fazer o que sabe e o que trabalha. Obrigado pela sua participação aí da comunidade rural de Pedra Redonda, na região de São João do Rio do Peixe. Aquele abraço, bom final de semana para você. 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
1: Eita, daqui a pouco, menino, prefeito Leninha Romão, juntamente com o Wilson Filho e o Santiago, se aproxima de João Azevedo e a articulação está bem adiantada do apoio da prefeita Leninha para João Azevedo. É o que está dizendo a imprensa, né? Matéria fresquinha. Daqui a pouco vamos detalhar nos destaques das eleições de 2026. Jacques Wagner admite relação com o ex-sócio do Master. Depois que a casa caiu, né? Você não quer, não, réu confessa, não foi? Um dia após deixar a liderança do governo do Senado, o senador Jacques Wagner, do PT da Bahia, afirmou que reclamou ao presidente Lula. Será? Será? Não acredito, não. Você acha que ele reclamou a Lula que existia essa maracutaia? Eita, pois foi. Luiz Inácio Lula da Silva, da atuação da Polícia Federal na operação em que foi alvo. Em entrevista à Folha de São Paulo, o parlamentar criticou a divulgação de uma imagem com célula de moeda estrangeira apreendida no apartamento onde vive em Brasília. E ele ainda disse o seguinte. Wagner afirmou que a exposição contrariou a orientação do ministro André Mendonça, sobre o Tribunal Federal, que determinou que a busca e a apreensão fosse realizada de forma discreta, em razão do caráter sigiloso da investigação. O senador disse, até relatado a Lula, que a ação não teria transformado a investigação, teria transformado a investigação em especulação. Eita, menino. E ele diz ainda, sabe o quê? Que um dia após deixar a liderança do governo, afirmou que reclamou ao presidente Luiz Inácio Lula. Tudo isso, rapaz. Santa paciência. Eu sei que a casa caiu, meu senador baiano.

0: Eita, Riacho, vamos ver, vamos ouvir propriamente as palavras do senador baiano, Jacques Wagner, o nome bonito, né? Jacques Wagner. O nome, viu?
1: Eu não estou pedindo proteção, eu estou pedindo correção. O ministro André Mendonça, na decisão dele, manda não fazer imagens. Eles fizeram imagem para fazer o espetáculo. Eu acho que esse não é o papel da Polícia Federal.
2: E o senhor conversou com isso com o presidente?
1: Eu disse para ele que era muito ruim que a Polícia Federal transformasse uma investigação em espetacularização do problema. Aí, quem tem que cuidar disso é o ministro da Justiça, o chefe da Polícia Federal, ou o próprio ministro André Mendonça, já que na decisão dele ele botou que não era para ter imagem. E a primeira coisa que eles fizeram foi produzir aquela imagem que rodou bastante aí. Só serve para quê? Para me desgastar? Não acho que esse é o papel da Polícia Federal.
0: É, mas o próprio Jacques Wagner disse, logo quando iniciou... Aliás, quando saiu a denúncia...
3: Fala baixo.
0: Culminou na investigação. Fala alto, né, dona Larissa? E Jair, filho de Zilmar. Ele disse que não tinha nada a ver com o caso. Era só especulação. Ainda tem o áudio dele aí dizendo? Vamos ver aí, o áudio... Daqui a pouco, nem o áudio dele aí, ele dizendo que não tinha nada a ver com o caso. E agora já tá admitindo. Depois foi feita a investigação. 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
4: E aqui por conta da fake news que o senador Flávio Bolsonaro...
0: Vá, vá.
4: Eu vim aqui por conta... da fake news que o senador Flávio Bolsonaro fez semana passada, para esclarecer que na Bahia não nasceu nenhum trambique. O trambique nasceu quando o Banco Central, que deveria fiscalizar o que estava acontecendo, não fiscalizou e permitiu que esse senhor Daniel Vorcaro pudesse fazer o rombo que fez de 50 a 60 bi contra o FGC. Talvez o maior escândalo da história bancária desse país. Então, eu estou querendo concluir, só para dizer, presidente, eu não sou mais honesto que ninguém. Eu tenho meu código de ética, eu tenho meu código de funcionamento. Eu não tenho sequer CNPJ, porque já ouvi, nada conta quem tem CNPJ, mas é que eu já ouvi de alguns que, olha, na pessoa física não dá, você tem que ter um CNPJ. Óbvio que eu não estou querendo generalizar. CNPJ existem muitos, e de gente muito honesta, e eu bato palma para quem cresce e enriquece fruto do seu trabalho, da sua criatividade e da sua inteligência. Mas eu não tenho. Rui Costa também não tem. E Jerônimo Rodrigues, o atual governador da Bahia, também não tem CNPJ. São todas pessoas que têm um nível de vida bastante razoável, como eu tenho, nada a reclamar, mas que não multiplicam o seu patrimônio porque estão sentados na cadeira de senador.
0: Aí ele disse isso antes do dia 18, rapaz, e agora? Ele mesmo foi quem disse que não tinha fake news, terminou sendo fake news suas palavras. Oh, minha nossa senhora. Por isso que diz aquele ditado, quando o político diz sim é talvez, eu disse talvez é não. Quando diz não, não é político. O político que não mentir não é político. Já dizia Tancredo Neves. Coloca isso na cabeça, menino. Aí deu uma de vestal, se vestindo de honesto. E agora, senador, o que é que faz com o seu código de ética? Ah, rapaz, não só a CNPJ que é corrupto, não. Tem CPF também sujo. 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Eita, Lula, a tomate, a cenoura e a batata acumulam alta superior a 100% em 2026. A inflação dos alimentos desacelerou na passagem de maio para junho, com o IPCA 15 recuando de 1,38% para 0,74%. Segundo divulgação do IBGE, que é o Instituto Brasileiro de Geografia e Estatística, o grupo foi o que teve maior impacto no índice geral, 0,16 ponto percentual, que registrou um avanço de 0,41% em junho. A alimentação dentro do domicílio saiu de 1,73% em maio para

eu ver a tomate e a cebola 100,20%. É dose, menino. Da batata em um dos alimentos mais sensíveis ao clima, chuva excessiva, geada, problemas na colheita, reduz a oferta. Como é um produto perecível, ou seja, que vence e com ciclos curtos, qualquer quebra de safra tende-se a refletir rapidamente dos preços. É, do mesmo ocorre com o tomate e o feijão carioca, que também são impactados por problemas climáticos em regiões produtoras, como excesso de chuva, calor intenso ou doença das lavouras. Eita, menino. Aí é dose, paleão. Vamos com os destaques das eleições.

de manhã, em agenda pela capital paraibana, João Pessoa, prefeito do Viraúna, que é do PSB, do partido de João Azevedo. Teve uma audiência com o ex-governador João Azevedo. Foi uma articulação dos bastidores para ele apoiá-lo para o Senado. E se aconteceu, o senador veneziano perderia seu apoio? Perderia seu apoio. Nos próximos dias haverá uma definição se ela seguirá com João Veneziano. Aguardemos as movimentações e articulações. A matéria está no Vale Informado. Mas não, a Leninha não deixará de apoiar o veneziano. Ela vai fazer uma divisão. Olha lá, aguarda. Ela não disse na entrevista com a irmã há 15 dias atrás que poderá ter divisão. Uma turma vota em João, outra vota em Vené ou em Nabu. Aí, mas foi o que aconteceu hoje com a presença de Wilson Paio e Wilson Filho, ou seja, deputado federal, estadual com João Azevedo e a prefeita Leninha Romão.

0: já mal nem começou a campanha, já denúncia da Justiça Eleitoral paraibana. O Tribunal Superior Eleitoral absolveu o ex-prefeito de Patos, Nabô Vanderlei, da Nóbrega Filho, pré-candidato ao Senado pelo Republicano, de acusação conduta vedada, ou seja, proibida, relacionada a gastos com publicidade institucional durante o primeiro semestre do ano eleitoral 2024. A decisão do Tribunal Superior Eleitoral foi proferida pela ministra Estela Aranha, que o absolveu da denúncia dos seus adversários. Já o senador veneziano Vital do Rego esteve na cidade de Teixeira, no sertão paraibano, na noite de ontem, prestigiando o tradicional São João do município, e afirmou que Lula, como estará do dia 28, aliás, dia 2, aqui na região paraibana do sertão, poderá visitar a doutora de Pajeú. Também há a previsão, né, de que Lula venha aqui para a divisa da Paraíba com o Rio Grande do Norte, ali nas placas, para as águas do canal do Eixo do Apodi. Vamos ouvir.
1: Não existe confirmação oficial na agenda do presidente, mas eu estou diante do senador de Lula na Paraíba, né? Inclusive, se havia algum tipo de dúvida, né, o presidente inclusive fez um vídeo, reatificou o apoio, né, isso, que tem o carinho que tem pela sua pessoa aqui no estado. Então, essa é uma exclusividade, uma novidade, lembrando que não está na agenda do presidente, não, né? Mas vocês estão articulando, então possa ser que a gente tenha essa surpresa do presidente da República no sertão do estado. Isso é muito importante.
2: É possível, porque a gente tem um prazo curto agora.

0: até o dia 4 de julho com a, legalmente esse prazo para que ele possa participar. Pode ser que aconteça, eu não sou nem eu, nem Murilo, não houve nenhuma confirmação nesse sentido, mas há uma possibilidade para que o presidente esteja entre nós para essa entrega aqui. Teixeira já está desfrutando desse investimento, teve a participação do governo do presidente Lula, da articulação de Murilo, da nossa articulação. E a gente fica muito feliz, porque afinal de contas, nós bem sabemos da relação pessoal, que não é uma relação política, é uma relação pessoal que o presidente tem para conosco, por saber exatamente aquilo que nós...
1: Tá aí essa matéria que é do... O... Liga PB? Liga PB. Perdão, se liga PB. Tava também o Murilo Galdino, republicano. Eita, provavelmente, agora dele está aqui, vai, que é algo do eixo norte. É a menina dos olhos do governo, né, que é a transposição. Já o Ministério da Ciência, Tecnologia e Inovação deu 15 dias sem possibilidade de nova prorrogação para que o Instituto Conhecer Brasil, ICB, e a ONG, a Organização Não Governamental presidida por Karina Gama, regularize a prestação de conta final de um milhão, financiado por medida do deputado federal Mário Frias, do PL São Paulo. Todo o valor já foi repassado à entidade, o prazo original para prestar conta, que venceu 11 de abril. Trata-se da Karina, que também é sócia do GOUP, produtora do Drake House, filme sobre Jair Bolsonaro. A revelação de alguém que o senador Flávio Bolsonaro do PL de Janeiro pedia dinheiro a Daniel Vocário, então dono do Banco Master, para financiar a longa, né? Porque provocou uma crise na pré-campanha presidencial do senador. E saindo das informações, né, vamos para... das eleições, vamos para a informação aqui. Controlar a conta de energia, tem mais flexibilidade para pagar. Esse é o objetivo do plano pré-pago. É o quarto e último modelo de conta inteligente testado pelo Grupo Energisa como um projeto de experimentação de novas modalidades tarifárias, conduzido pela Agência Nacional de Energia Elétrica, a ANEEL, é disponível em países como Alemanha, Reunido, Argentina e Colômbia. Esse formato de compra de crédito, que são convertidos por quilowatts por hora, chegará à Paraíba, trazendo inicialmente como teste um modelo semelhante ao usado em outros serviços como telefonia Steamig. O pré-pago é um modelo amplamente conhecido pelo consumidor brasileiro, que possibilita controlar a conta de energia. Duvido se agora é calote da Energisa. Acompanhando o consumo em tempo real, adicionando crédito conforme a necessidade. Além disso, em vez de pagar a conta de luz em um único dia no mês, oferece flexibilidade ao cliente, que pode escolher quando e quanto crédito quer colocar a cada recarga, explica Rodrigo Santana, diretor de assuntos e regulatórios da estratégia da energia. Eita, menina! Eu digo essa informação. Preste atenção! Abre bem os seus ouvidos. José Dirceu quer regular a TV Globo e o Jornal Nacional. Quer que eu repita? Zé Dirceu quer regular a TV Globo e o Jornal Nacional. O ex-ministro da Casa Civil, pré-candidato a deputado federal, José Dirceu, no seu X, antigo Twitter, criticou o Jornal Nacional e a TV Globo por não citar os empresários de Beto Sicupira e Jorge Paulo Leman em uma reportagem sobre a operação da Polícia Federal, sobre a fraude contábil das americanas. Dirceu classificou a cobertura como vergonhosa e defendeu publicamente a regulamentação dos veículos de comunicação em um velho e translocado feixe do PT. Zé Dirceu, tu é pré-candidato, cuidado que a Globo pode lhe puxar pela sua perna e você cair do palanque, não ser eleito. Zé Dirceu foi condenado, sei quantos anos de prisão, passou só 10 anos na

cadeia e hoje está aí, rindo da cara dos brasileiros. E é nada mais, nada menos do que pré-candidato a deputado federal. Ainda trabalhava nos bastidores ajudando Lula. Cara que foi guerrilheiro, tinha uma identidade falsa no país. Nossa senhora. Ô, Brasil! Tem que falar baixo o quê, rapaz?

0: Já o Renan Santos, que é pré-candidato à presidência da República, tá culpando Lula, Asbete e diante comissão, o anúncio, né, da TV Cazé na Copa do Mundo. Vamos ouvir.
1: Você não vai mais assistir a Cazé TV na Copa do Mundo. E você não vai fazer isso por culpa do Lula, da Tabata Amaral, do Ministério Público Brasileiro e da Erika Hilton, óbvio. Galera, essa é a típica discussão brasileira em que todo mundo grita e ninguém tem razão. Querem derrubar a Cazé TV? Que gostem ou não, é uma das iniciativas mais modernas e inovadoras do ponto de vista da comunicação esportiva no Brasil, porque eles usam bet. É bet pra cá, é bet pra lá, é propaganda com bet, é bet na TV, é bet na internet. E sim, o modelo de financiamento da Cazé TV é em grande medida bet. Entretanto, como é que os seus críticos estão aí entrando em campo pra falar desse tema? Comecemos com a Tabata Amaral. Tabata é a esposa de João Campos. É aquela aliança política que você sabe que você sairá perdendo. A questão é que, curiosamente, o São João lá de Recife foi bancado por quem? Por uma bet. Recife, que é administrada pelo marido dela. Tabata tinha atacado essa mesma bet quando ela patrocinou eventos em São Paulo. E aí, logo em seguida, quando ela percebeu que fez besteira, ela pagou a postagem. Tabata não rolou. Erika Hilton também atacou a Cazé TV. Disse que é um absurdo se financiar com bet, mas não comenta todas as emissoras brasileiras que também usam bet. Ou seja, se os outros podem, por que a Cazé não pode? Nesse sentido, o Ministério Público, de maneira seletiva, foi só pra cima da Cazé TV. E, por fim, o Ministério da Justiça do Lula foi, também de maneira seletiva, só pra cima da Cazé TV. Ora, amigos, a gente tem que começar a entender o problema da bet. Ou a gente acha que a bet é problemática pra tudo, ou a gente acha que a bet só é problemática quando ela está com alguns. Me parece que isso aqui é muito mais um bloqueio a um novo entrante no mercado de mídia brasileiro que, de fato, uma luta contra as bets. O lobby dessas bets no Brasil é gigantesco. E por mais que muita gente fale que o mercado esportivo no mundo é financiado por bet, e logo o Brasil também pode ser financiado, eu queria lembrar que o Brasil não é o mundo. Ingleses são viciados em bets, mas ingleses também são ricos. Logo, eles podem gastar seu dinheiro com o que eles quiserem. Brasileiros, entretanto, são pobres, muito pobres. E o vício em cassinos online, bets e coisas do tipo está gigantesco. As bets e casas de apostas são apenas um sistema de extração de recurso público e privado brasileiro que é enviado diretamente para um paraíso fiscal. A título de curiosidade, 5 milhões de famílias que estão no Bolsa Família apostaram em bet ao longo dos últimos anos. O que o Brasil ganha com essa história? Entretanto, pau que bate em Chico também tem que bater em Francisco. E se essa turma quer negociar o fim das bets, que façamos então o fim das bets no Brasil. Tenho problema nenhum com isso. Acho que o Brasil não ganha nada com essas casas de aposta. E mais, se quiserem que exista uma casa de aposta, que ela seja restrita apenas a pessoas com uma determinada renda e que impostos muito altos sejam cobrados sobre elas e que elas tenham obrigação em manter os seus lucros e dividendos no Brasil. Aí a gente para de transformar bet em esquema de lavagem de dinheiro ou evasão de dívidas. Concorda comigo? 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
0: Eita, menina, tá aí. Vamos falar de uma boa notícia, promovendo estabilidade ao povo paraibano. Claro, diante os neurônios daqueles que passaram noites e noites acordados com concurseiro. O governador Lucas Ribeiro anunciou hoje a convocação de 1.829 aprovados em concursos públicos para atuar nas áreas de educação, segurança e saúde da Paraíba. A medida contempla 1.176 professores para a rede estadual de ensino, 491 aprovados para a Polícia Militar e o Corpo de Bombeiros, além de 162 profissionais para atuação da Paraíba e Saúde, a estabilidade até a sua aposentadoria, né? Durante o anúncio, o governador destacou que as convocações representam mais um passo na valorização do serviço público e no fortalecimento das políticas públicas executadas pelo Estado. Estamos fortalecendo áreas essenciais para a população paraibana, garantindo mais qualidade nos serviços públicos e criando oportunidade para os aprovados nos concursos. E muito gratificante poder chamar profissionais que vão levar mais educação, saúde e segurança para todas as regiões da Paraíba. Estamos fazendo isso com responsabilidade e equilíbrio, mantendo as contas organizadas para continuar investindo em quem mais precisa, afirmou governador Lucas Ribeiro. Terminar o programa com duas matérias aqui da área policial. Morre advogado que concordou com a condenação do próprio cliente. Será que esse cliente era

tem um Patrick, praticou mesmo o crime doloso. Um advogado de 53 anos, identificado como Rodrigo Pantaleão, foi localizado sem vida dentro de uma residência no bairro de Taracoruibi, em Florianópolis, na manhã de hoje. Vizinhos notificaram a polícia sobre um odor intenso vindo de um imóvel. A polícia civil apura as circunstâncias da morte sem confirmação até o momento sobre a causa. Já também, vereador, acaba, destaca logo a manchete, viu aqui, vereador do PT, vereador Serival Moura, preso ontem, teria sido condenado à morte pelo PCC, o primeiro comando da capital, mas se acabou perdoado pela organização. A informação consta em documentos apresentados pela Polícia Civil e o Ministério Público de São Paulo, à Justiça. Os dados foram inicialmente publicados pela imprensa. Agora, né? Chegou a nossa hora, paz e bem para todos. A nossa missão foi cumprida, cumprida a nossa missão durante esses 4 dias de edição. Segunda-feira não estaremos aqui, né? É o dia de São Pedro, feriado, só voltaremos na terça, né? Nós não somos de aço, né? E agradeço a todos vocês pela sintonia e que participaram. Final de semana chegou, tem um São Pedro aí às portas, já é a noite é no domingo, né? Segunda só ressaca, prudência na vida, moderação no álcool, controle no volante do seu carro, ao estar pilotando sua moto, você pedestre atravessar as ruas dessa cidade, nada de violência, nem por futebol, religião e política, principalmente direita ou esquerda. Lembre-se que tudo passa, só Deus permanece, só Ele basta. Bom final de semana a todos, até terça-feira.

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2: Mais uma vez, tá aí.
1: Oh.

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0: Senhoras e senhores, com vocês, nosso amigo João Gomes.
1: Vamos embora, rapaz.
0: Bora, moço.

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1: Henri Freitas, você toma cuidado, tá? 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
1: Lula visitou as construções de barcos de apoio marítimo da Petrobras em Itajaí, Santa Catarina. Mais de 2.000 profissionais estão envolvidos nas obras de 16 embarcações. A iniciativa faz parte do programa Mar Aberto de renovação e ampliação da frota do sistema Petrobras. Com previsão de entrega para julho, uma das embarcações em construção no estaleiro Detroit, em Itajaí, é a Starnav Electra de transporte de suprimentos. O barco conta com sistemas de geração e distribuição de energia, além de novas tecnologias de pintura e de sistemas anti-incrustação, contribuindo para menor consumo de combustível e menor nível de emissões de poluição.

0: Segundo a presidente da Petrobras, Magda Chambriá, os empreendimentos se alinham com a política verde da empresa.
1: Esses barcos têm tecnologia atual embarcada, respeitam o nosso Acordo de Paris, respeitam as nossas intenções de sustentabilidade, apoio ao meio ambiente.
0: O presidente Lula destacou o fortalecimento da indústria naval brasileira.
2: A coisa custa 10 milhões mais barato. Por que que não compra da China? Porque a China não paga salário do povo brasileiro. Mas quando você compra de lá, você não desenvolve a indústria nacional. Quando você compra de lá, você não desenvolve tecnologia aqui. Quando você compra de lá, você não gera emprego aqui.
0: O programa Mar Aberto prevê a construção de 96 embarcações até 2032, com investimentos estimados de 32 bilhões de reais na indústria naval brasileira. Mais cedo, o presidente Lula participou em Itajaí da cerimônia de lançamento ao mar da fragata Cunha Moreira. Com 107 metros de comprimento, com vés de voo e hangar para helicópteros, a fragata conta ainda com radares, sistemas de armas avançados e sensores integrados. Nesse projeto, o governo do Brasil está construindo 4 navios de guerra, com investimentos de quase 14 bilhões de reais do Programa de Aceleração do Crescimento, o novo PAC. Reportagem Graziele Bezerra.
3: A taxa de desocupação entre março e maio desse ano foi de 5,6%, menor patamar da série histórica.
4: E o rendimento médio do brasileiro aumentou.
3: Dados mostrados pela PNAD Contínua, divulgada hoje pelo IBGE.
5: O número de brasileiros procurando por uma oportunidade de trabalho retornou ao menor patamar da série histórica, iniciada em 2012. A taxa de desocupação no trimestre encerrado em maio foi de 5,6%. O índice ficou estável na comparação com o trimestre anterior e teve queda de 0,6 pontos percentuais em relação ao mesmo período do ano passado. Outro destaque da Pesquisa Nacional por Amostra de Domicílios Contínua foi a queda na taxa de subutilização, que atingiu 13,3%, o menor nível da série histórica, como explica o analista do IBGE, William Kratochwil.
6: Mais importante é quando observamos a subutilização do mercado de trabalho, ou seja, aqueles que trabalhavam menos horas do que gostariam, aqueles que estavam desalentados, aqueles que estavam fora do mercado de trabalho, mas estão potencialmente ligados a ele, que apresentaram reduções nos seus contingentes, e isso diminuiu a taxa de subutilização do mercado de trabalho, o que é um fator importante, mostrando que o mercado ele continua absorvendo a mão de obra que não estava sendo utilizada.
5: No caso dos empregados com carteira de trabalho assinada, o índice se manteve estável, com quase 40 milhões de pessoas formalizadas. No começo do ano, a gerente Fabiana Barros foi contratada em uma loja no centro de Brasília. Para ela, o cargo com carteira assinada representa tranquilidade.
7: Eu acredito que a vantagem ela é muito boa, porque além de ter os benefícios que a própria empresa fornece, que é o 13º, as férias, então assim, é muito bom.
5: O rendimento médio do brasileiro também subiu, como explica o subsecretário de Política Macroeconômica do Ministério da Fazenda, Rafael Ramires Leão.
8: O rendimento médio real dos trabalhadores no trimestre foi de R$ 3.726, uma alta de 4% em relação ao mesmo período do ano anterior. E na comparação com 2022, esse rendimento está 20% mais alto, um avanço que mostra que a queda no desemprego veio acompanhada de ganho real no bolso do trabalhador.
5: A taxa de ocupação medida pelo IBGE leva em conta empregados com ou sem carteira assinada, funcionários públicos, trabalhadores domésticos e trabalhadores que atuam por conta própria. O número de brasileiros ocupados chegou a 102 milhões e 700 mil, uma alta de 0,5% em relação ao trimestre anterior, o que representa 558 mil pessoas a mais incluídas no mercado de trabalho. Reportagem Luana Karen.
4: O governo do Brasil trabalha para tentar atualizar o teto dos microempreendedores individuais.
3: Durante participação no programa Bom Dia Ministro, produzido pela empresa Brasil de Comunicação, o ministro do Planejamento e Orçamento, Bruno Moretti, explicou que um projeto de lei será enviado ao Congresso e prevê atualização entre 2027 e 2028.
9: A gente está trabalhando aqui com a perspectiva de atualizar esse teto para um patamar aí entre 130 e 140 mil, que é mais ou menos a reposição da inflação. Isso é absorvível desde que isso seja feito de maneira escalonada, entre 2027 e 2028. Fazendo isso de forma escalonada, a gente consegue absorver nas contas públicas, a gente consegue, inclusive, cumprir todo o nosso regramento orçamentário e fiscal.
4: Criação de gado irregular, garimpo ilegal e desmatamento em área de conservação.
3: Todos esses crimes foram desarticulados em uma operação do ICMBio no estado do Pará, que terminou essa semana.
4: Durante a ação de fiscalização, o órgão encontrou fortes indícios de criação clandestina de gado dentro da estação ecológica da Terra do Meio.
10: Uma área de proteção ambiental que abriga diversas plantas e animais, como o macaco-aranha da testa branca, que está em perigo de extinção. Essa é a Estação Ecológica Terra do Meio, localizada entre os rios Xingu e Iriri, no Pará. Foi nessa importante área de proteção ambiental que o Instituto Chico Mendes de Conservação da Biodiversidade realizou a Operação Pasto Nulos para acabar com o desmatamento ilegal, a criação de gado irregular e o garimpo ilegal. A ação começou no dia 3 de junho e foi marcada por resistência dos invasores, que ameaçaram policiais, destruíram pontes e tentaram furtar o gado apreendido. Ao todo, foram aplicados 6 milhões e 500 mil reais em multas, além de bens retidos, como escavadeiras, trator, motocicletas e motores estacionários. Fiscais também apreenderam ouro ilegal e mercúrio, que é um metal altamente tóxico que contamina água, peixes e seres humanos, e 436 cabeças de gado, que agora terão outro destino, como explica o presidente do ICMBio, Mauro Pires.
11: E esse gado depois foi destinado para programas sociais, né? Para combate à fome, para a merenda escolar, né? De escolas municipais, também para hospitais, é importante dizer.
10: De acordo com Mauro Pires, os criminosos eram reincidentes, já tinham sido multados e foi encontrada uma grande rede de atividades ilegais.
11: Não se trata ali de um pequeno produtor que tinha duas, três vacas de produção leiteira ou para sua família. A gente estava falando de uma rede clandestina de criação de animais em áreas protegidas e prejudicando aqueles produtores que seguem as regras. Aquele produtor que vacina os seus animais, registra os seus animais no órgão sanitário estadual.
10: Além do ICMBio, a Operação Pasto Nulos contou com o apoio da Força Nacional, Polícia Federal, Polícia Militar do Pará e IBAMA. Reportagem Raquel Mariano.
3: O INSS inaugurou hoje a 7ª unidade do PrevBarco, a agência flutuante da Previdência que leva atendimento a comunidades afastadas dos centros urbanos.
4: O novo PrevBarco foi inaugurado em Belém, no Pará, e vai atender municípios do arquipélago do Marajó e do Amapá.
12: Uma nova agência flutuante do INSS foi inaugurada nesta sexta-feira em Belém, no Pará. O PrevBarco Belém 2 vai levar serviços previdenciários e assistenciais a comunidades ribeirinhas, indígenas e quilombolas de difícil acesso no Marajó e no Amapá. Os atendimentos ocorrem de forma direta, sem a necessidade de agendamento prévio. Durante a solenidade, o ministro da Previdência Social, Volney Queiroz, revelou o impacto pessoal que a iniciativa causou em sua gestão.
13: Esse PrevBarco, desde quando nós tivemos o primeiro contato na Previdência Social com a política do PrevBarco, foi uma coisa que me emocionou, chamou minha atenção e fez com que eu quisesse me dedicar a aumentar o número de PrevBarcos e a fortalecer essa política.
12: A presidente do INSS, Ana Cristina Silveira, defende que a nova estrutura flutuante consolida uma previdência social mais inclusiva e acolhedora.
14: O PrevBarco é, acima de tudo, um símbolo. Símbolo do Estado que atravessa rios para chegar às pessoas. Símbolo de uma gestão que não espera cidadão, que vai para ele e garantindo que nenhum brasileiro fique para trás.
12: O modelo operacional destaca-se por ser resolutivo, ou seja, ele permite que o cidadão saia com o resultado do requerimento na hora. O tratorista Isaías Rosário da Silva, de 65 anos, conseguiu a concessão da aposentadoria diretamente no barco e celebrou a agilidade do serviço.
15: Fiquei feliz porque já estou com a carta já aposentado, para ajudar bastante, é minha palavra, né? E agora foi maravilhoso.
12: Com a chegada do Belém 2, o Ministério

0: das Relações Exteriores confirmou as mortes de uma brasileira e um brasileiro entre as vítimas dos fortes terremotos que atingiram a Venezuela na última quarta-feira.
1: O Itamaraty afirmou em uma rede social que está prestando assistência consular às famílias das vítimas.
0: Hoje, uma missão humanitária do Brasil partiu de Guarulhos, em São Paulo, com destino a Maracay, na Venezuela.
1: Foram enviados cães, farejadores e equipamentos especializados para busca e resgate urbano, além de equipes e materiais médicos para cuidado das vítimas.
2: O Brasil enviou nesta sexta-feira ajuda humanitária para a Venezuela. A aeronave KC-390 Millennium da Força Aérea Brasileira decolou de Guarulhos, em São Paulo, com destino a Macaray, na Venezuela. Foram enviados médicos, cães farejadores e equipamentos especializados para apoiar a Venezuela após os terremotos da última terça-feira. São 12 toneladas de material de apoio e uma equipe de busca e resgate urbano, que reúne profissionais da Secretaria Nacional de Promoção e Defesa Civil, de militares do Corpo de Bombeiros de Minas Gerais, São Paulo e do Paraná, além de especialistas da Agência Nacional de Telecomunicações, a Anatel. A missão humanitária brasileira é coordenada pela Agência Brasileira de Cooperação do Ministério das Relações Exteriores. Priscila Machado, para a Voz do Brasil.
0: De acordo com o último balanço divulgado pelo governo da Venezuela, 920 pessoas morreram e mais de 3 mil ficaram feridas.
1: Ainda segundo o governo venezuelano, mais de 4 mil pessoas estão desalojadas e mais de 300 edificações foram afetadas.
0: Agora há pouco, a Força Aérea Brasileira informou que um hospital de campanha da Marinha do Brasil será transportado neste sábado para apoiar a Venezuela após os terremotos registrados na última quarta-feira.
1: A FAB disse que a aeronave KC-390 Millennium vai transportar, além de estrutura do hospital, equipe médica que prestará apoio aos venezuelanos.
0: A decolagem está prevista para as 8 horas da manhã, horário de Brasília, na base aérea do Galeão, no Rio de Janeiro.
1: Um estudo promovido entre pacientes com obesidade grave ou associada a outras comorbidades, como hipertensão, vai medir os impactos de canetas emagrecedoras à base de semaglutida sobre o Sistema Único de Saúde.
0: Anunciado hoje pelo ministro da Saúde, Alexandre Padilha, o estudo vai ser feito ao longo dos próximos 2 anos, com 250 pacientes do Grupo Hospitalar Conceição, do Rio Grande do Sul.
1: O ministro explicou que um dos objetivos é observar as vantagens da aplicação da medicação para o SUS e para os pacientes que por vezes não estão aptos à cirurgia bariátrica, por exemplo.
3: Pessoas que estão esperando na fila de cirurgia bariátrica, mas que não tem condições clínicas sequer de fazer a cirurgia. Então, se pacientes que estavam esperando conseguem reunir as condições clínicas para fazer a cirurgia bariátrica, ou mesmo se tem um impacto a ponto de reduzir a necessidade de fazer a cirurgia bariátrica. Como também nós vamos observar pacientes que têm obesidade e comprometimento cardíaco. Então, o que isso tem de impacto nesses pacientes?
0: Padilha destacou também que a adoção das canetas emagrecedoras como protocolo permanente do SUS contra a obesidade e outras doenças depende da produção da medicação no Brasil.
3: Mais da metade da população brasileira tem sobrepeso, a partir da pesquisa feita pelo Vigitel do Ministério da Saúde, que faz a vigilância nas capitais do país, e 1/4 da população brasileira que estão obesas. Então, nós estamos falando de dezenas de milhões de pessoas. Toda vez que você fala medicação para larga escala de uso no SUS, você tem que conseguir produzir no Brasil, ou senão você não tem sustentabilidade dessa oferta.
1: A pesquisa será realizada com recursos transferidos ao hospital pela Fundação de Apoio da Universidade Federal do Rio Grande do Sul, provenientes de aporte financeiro da produtora do medicamento.
0: A educação pública brasileira avançou em indicadores importantes.
1: A taxa de reprovação no ensino médio e de abandono escolar caíram em torno de 60% em 3 anos.
0: Por outro lado, aumentou a taxa de aprovação dos estudantes.
1: Resultados do censo escolar divulgados hoje pelo Ministério da Educação
0: contribuíram para o resultado um conjunto de políticas públicas, com destaque para o programa Pé de Meia.
4: Mais estudantes permanecendo na escola, passando de ano e concluindo o ensino médio. É o que mostram os dados do censo escolar divulgados pelo Ministério da Educação nesta sexta-feira. Entre 2022 e 2025, a reprovação no ensino médio caiu 62%. O abandono escolar diminuiu 61%, enquanto a distorção idade-série, indicador que mede o atraso escolar, foi reduzida em 28% em 3 anos. No mesmo período, a taxa de aprovação

0: A inflação aumentou 11%, uma revolução na educação brasileira, avaliou Leonardo Barchini, ministro da Educação. Para todos os indicadores, a gente teve uma melhoria significativa que a gente há muito tempo não via. E pela primeira vez, esses três indicadores estão juntos.
1: Diminuição do abandono, diminuição da repetência e diminuição da distorção. A gente, em história recente do Brasil, nessa revolução que a gente fez nas últimas décadas de botar todo mundo para dentro da escola, a gente não tinha visto que esses fatores concomitantemente melhoraram no país.
0: De acordo com o Ministério da Educação, os resultados refletem um conjunto de políticas voltadas à permanência dos estudantes na escola. Entre elas, o programa Pé de Meia, que oferece incentivo financeiro para que alunos do ensino médio frequentem as aulas, concluam os estudos e participem do Enem. Foi o que destacou o ministro Leonardo Barchini.
1: A retomada dos programas do MEC, dinheiro direto à escola, a melhoria da alimentação escolar, do recurso para alimentação escolar, para o transporte escolar, tudo isso contribui para um conjunto de melhorias que nós vislumbramos nos últimos 4 anos. Mas eu poderia dizer que o Pé de Meia é o carro-chefe dessa política toda de melhoria que foi implementada desde 2023.
0: O censo também aponta avanços em outras áreas da educação. As inscrições de concluintes da rede pública no Enem cresceram 46% entre 2022 e 2025. A educação em tempo integral passou de 15% para 25,8% das matrículas, atendendo quase 9 milhões de estudantes. E o número de escolas com internet para uso pedagógico aumentou 43,7%, beneficiando cerca de 24 milhões de alunos. Os resultados são confirmados pela PNAD contínua do IBGE. Em apenas um ano, aumentou o número de jovens de 15 a 17 anos matriculados no ensino médio e caiu a proporção de estudantes fora da escola. Reportagem Pablo Mundim.
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3: Quando obras visuais não são cuidadas, cores se desbotam, traços se perdem e até o mais importante, pode se apagar, aquilo que as obras representam para a história.
4: Por décadas, isso ocorreu com um mural de 15 metros que habita o nono andar do edifício sede do Ministério da Educação em Brasília.
3: A obra da artista carioca Gilda Reis, batizada de Educação, é um retrato das desigualdades do país e um lembrete de que o conhecimento é o caminho para a justiça social.
4: Na reportagem especial de Thaís Antônio, você vai saber como a restauração desse mural é também um resgate do direito à memória.
5: Uma obra marcada pela passagem do tempo, mas que passou por meses de restauração para recuperar suas cores, formas e a identidade artística originais. O mural Educação fica no nono andar do edifício sede do MEC em Brasília. Produzido nos anos 60, a convite de Oscar Niemeyer, um mural de 15 metros quadrados integra o projeto original do prédio e retrata desigualdades sociais brasileiras, destacando a educação como instrumento de transformação. A obra é da artista carioca Gilda Reis Neto. A filha de Gilda, Marta Reis, participou da cerimônia de entrega do painel restaurado. Ela não conhecia o painel pessoalmente, mas relembra que ouvia a mãe se queixar do estado em que a obra se encontrava.
6: Ela sonhou em ver esse painel restaurado. Ela passou muitos anos fora do Brasil. Quando ela voltou, ela veio a Brasília e ela disse: alguém tem que fazer alguma coisa, não pode deixar.
5: A restauração do painel contou com a participação de mais de 30 pessoas da Universidade Federal de Pelotas. Um trabalho complexo que envolveu muita pesquisa e inovação, como lembra a professora Karen Caldas, que atuou ativamente durante o processo.
7: Esse é um painel que tem uma simbologia gigantesca. Ele fala de inclusão, ele fala de educação, ele tem tudo a ver também com um projeto de pensar a educação como base.
5: João Ribeiro, servidor do MEC, se impactou ao encontrar a obra desgastada quando entrou para o quadro do Ministério há mais de 20 anos. Desde então, acompanhou e defendeu a ideia de ver a restauração acontecer agora. agora, ao acompanhar o resultado final, João conta que a emoção falou mais alto.
8: Essa utopia de Brasília, essas realidades que são mostradas aqui, nessa inclusão, nessa tentativa de inclusão, de construir uma sociedade mais democrática, essa ideia da democracia que a gente precisa construir diariamente, né?
5: O processo de restauro do mural preserva uma obra que atravessa décadas e ajuda a contar parte da história do Ministério e também de Brasília, como destaca o ministro da Educação, Leonardo Barchini.
1: Essa reinauguração dessa obra de arte é um dia muito marcante, especialmente para mim. E desde o começo vim aqui visitar o nono andar e ficava matutando por que que esse painel estava tão escondido e tão maltratado. Hoje é um dia de muita emoção para nós e para todos aqui que são servidores do MEC, que estão aqui há muito tempo.
5: A reinauguração encerra uma trajetória de abandono dono da obra, que chegou a ficar coberta por tapumes. Em 1992, técnicos do IPHAN redescobriram o mural já deteriorado. Na época, uma tentativa de restauração não avançou e o Ministério optou apenas por proteger o mural com portas de vidro. O processo de restauro começou em 2025 e foi concluído este ano com suas características originais. Reportagem Thaís Antônio.
3: E essas foram as notícias do Governo do Brasil.
4: Uma realização da Secretaria de Comunicação Social da Presidência da República.
3: Com produção da empresa Brasil de Comunicação.
4: E agora com as notícias do Poder Judiciário e do Congresso Nacional. Boa noite, um bom fim de semana.
3: De volta na segunda-feira. Boa noite.
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11: Justiça em números 2026, estoque de processos cai e ano de maior demanda da série histórica.
12: STJ determina a criação de plano para atuação da PM paulista em manifestações públicas.
11: Justiça do Trabalho determina que a empresa recontrate tratorista demitido após voltar de internação psiquiátrica.
12: Boa noite, eu sou o Arthur Filho.
11: E eu sou Walter Lima.
12: O Poder Judiciário encerrou 2025 com 75,5 milhões de processos em tramitação, segundo dados consolidados do relatório Justiça em Números 2026, apresentados pelo Conselho Nacional de Justiça.
11: O resultado representa redução de 3,4 milhões processos em relação ao ano anterior e deixa o acervo em patamar inferior ao registrado entre 2020 e 2023, período em que chegou a 84,3 milhões processos.
12: Os dados evidenciam que a redução do estoque processual ocorreu de um ano de alta demanda. Em 2025, ingressaram 40,9 milhões processos judiciais, 1,4 milhão a mais do que em 2024. Esse foi o maior volume de casos novos da série histórica iniciada em 2009.
11: O relatório também traz dados sobre a presença do judiciário no território nacional. Dos 5.571 municípios brasileiros, quase metade são sedes de comarca na Justiça Estadual.
12: STJ determina que o Estado de São Paulo apresente protocolo para a atuação da Polícia Militar em manifestações públicas.
11: O plano deverá ser apresentado em 60 dias corridos após a elaboração de diagnóstico inicial. Fátima Uchoa.
13: Entre as diretrizes do plano está a proibição do uso de armas de fogo fora das hipóteses legais. Caberá ao juízo da execução aprová-lo e acompanhar a implementação. A decisão da primeira turma do STJ atendeu a pedido da Defensoria Pública de São Paulo, que apontou abusos da PM durante manifestações como detenções indevidas, uso excessivo da força, de bombas de efeito moral e balas de borracha sem justificativa. O colegiado concluiu ser legítima a intervenção judicial no caso, pois a omissão do Estado em regulamentar e controlar eventuais excessos da PM e não há protocolo atual com parâmetros de atuação policial em manifestações públicas. O relator foi o ministro Paulo Sérgio Domingues.
12: A empresa deve recontratar tratorista demitido após voltar de internação psiquiátrica.
11: Para a Justiça do Trabalho, a demissão foi discriminatória. Marla Lacerda.
14: O trabalhador foi afastado das atividades por orientação médica, após quadros severos de depressão. 8 dias após retornar ao trabalho, foi dispensado. O reconhecimento de demissão discriminatória foi negado em primeira instância, mas o TRT reconheceu a gravidade da doença e condenou a empresa ao pagamento de R$ 6.000 de indenização e a reintegrar o tratorista. A discussão foi levada ao TST. O colegiado manteve a condenação, porque teria havido preconceito por parte da empresa, o que já é de entendimento do TST sobre casos que envolvam doenças psiquiátricas graves, como é o caso do trabalhador.
12: Estão abertas as inscrições para a 30ª edição do curso para candidatas eleitorais Edição Brasil, voltado à formação de mulheres que vão disputar as eleições gerais de 2026.
11: A ideia é fortalecer a participação feminina na política. Adriana Carrara.
15: O curso será realizado em formato híbrido. Nos dias 8 e 9 de julho, as atividades presenciais acontecem em Brasília. Já a etapa virtual será realizada no dia 17 de julho. Ao todo, serão selecionadas 480 candidatas para a modalidade online e até 100 participantes para a etapa presencial. O curso para candidatas eleitorais é promovido pela Comissão Interamericana de Mulheres da Organização dos Estados Americanos, em parceria com a Escola de Governo da OEA e a Associação Nacional das Defensoras e Defensores Públicos, com apoio do Tribunal Superior Eleitoral e do Governo da França. A abertura do evento será transmitida ao vivo pelo canal da Justiça Eleitoral no YouTube e pela TV Justiça. As inscrições podem ser feitas até o dia 30 de junho por meio de formulário que está disponível no site tse.jus.br.
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12: A você, uma boa noite.
11: Bom fim de semana e até segunda-feira.
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17: Eu sou Paula Groba.
18: E eu sou Ricardo Nakaoka.
17: E estes são os destaques de hoje do Jornal do Senado, que começa agora.
18: Avançam medidas para combater evasão escolar de pais e mães jovens.
17: Projeto sobre atendimento médico em instituições para idosos gera debate no Senado.
18: Senadores manifestam solidariedade às vítimas de terremotos na Venezuela.
17: Boa noite.
18: Boa noite.
17: A evasão escolar provocada pela maternidade, paternidade e parentalidade precoce pode ganhar um novo enfrentamento no país. Avançou no Senado um projeto que estabelece uma série de medidas para garantir a permanência de estudantes na escola nessa situação.
18: Entre as ações previstas está a obrigação de as instituições de ensino oferecerem condições adequadas para o aleitamento materno. O repórter Bruno Lourenço traz os detalhes.
19: O projeto de lei aprovado na Comissão de Direitos Humanos impõe às redes de ensino o dever de criar condições específicas de acolhimento para que a gestação ou a chegada de um filho não signifiquem o fim dos estudos para jovens. A proposta prevê a formação de uma rede de proteção para evitar que mães, pais ou mesmo pessoas próximas responsáveis por crianças pequenas sejam privadas da formação escolar. A relatora, a senadora Ivete da Silveira, do MDB de Santa Catarina, defendeu as medidas.
20: A falta dessa proteção, sabemos bem, cria pessoas que algumas das capacidades mais necessárias para a vida social, entre as quais se contam o aprendizado de padrões éticos, universais e racionais, algo diferente daqueles aprendidos no ambiente familiar, bem como a educação científica necessária como fundamento da qualificação da mão de obra, o que será imprescindível para que o futuro adulto possa adquirir bom padrão de vida.
19: O projeto, que já havia sido aprovado na Comissão de Assuntos Sociais, seguiu para a Comissão de Educação.
17: E o tratamento da hemofilia no Brasil ainda esbarra em desafios importantes, especialmente nas desigualdades de acesso a medicamentos e terapias mais avançadas entre as diferentes regiões do país.
18: Esse foi o tema de uma audiência pública realizada na Comissão de Assuntos Sociais do Senado, que buscou discutir formas de ampliar e qualificar o cuidado oferecido aos pacientes. Repórter Marcela Diniz.
21: O tratamento
0: tratamento preventivo básico é oferecido no SUS e recentemente foram incorporados medicamentos mais tecnológicos e menos invasivos para alguns tipos de hemofilia, doença que afeta a coagulação do sangue. O Brasil é referência internacional no tratamento da doença, mas o acesso ainda não é equitativo. Pessoas que vivem longe de capitais ou regiões metropolitanas são as mais prejudicadas, segundo a presidente executiva da Associação Brasileira de Pessoas

0: com hemofilia em Dianara Galhardo.
1: Chega lá, olha, não tem a dose total do mês, tem a dose da semana e volta para casa e tem que ir toda semana. E geralmente o hemocentro não notifica antes o paciente.
0: A inclusão da hemofilia na Política Nacional de Doenças Raras e a construção de uma linha de cuidados no SUS foram outras reivindicações apresentadas durante a audiência. O senador Flávio Arnes, do PSB do Paraná, se comprometeu a elaborar um documento sistematizando essas demandas.
2: Nós vamos elaborar no Senado, como desdobramento dessa audiência pública, também um documento da linha de cuidados, ciclo da vida. Ciclo da vida é o acompanhamento de políticas públicas e precisamos avançar para coisas novas.
0: O Programa Nacional de Coagulopatias Hereditárias acompanha atualmente 35.852 pacientes. 34% deles têm hemofilia do tipo A, a mais comum, e 6% hemofilia do tipo B.
3: E o projeto que garante atendimento médico em instituições de longa permanência para idosos foi tema de debate na Comissão de Direitos Humanos do Senado. A proposta já aprovada pela Câmara dos Deputados recebeu críticas de todos os participantes da audiência.
4: As preocupações giram em torno da forma como o texto foi construído e dos impactos da medida na rede de cuidados aos idosos. Repórter Márcio Maturana.
5: O projeto foi criticado por todos os debatedores. O texto determina que esses estabelecimentos atuem em conjunto com o Sistema Único de Assistência Social e com o Sistema Único de Saúde. Foram apontados problemas pela representante do governo, Daniela Jenkins, do Ministério do Desenvolvimento e Assistência Social.
6: Caso isso passe, a gente vai ter um resultado absurdo, desastroso, né? E também aumentar a desigualdade. Por quê? Porque se a gente não tem um serviço público, quem depende de serviço público não vai ter acesso. Agora, quem pode pagar, vai ter.
5: A presidente da comissão, Damaris Alves, do Republicanos do Distrito Federal, quer debater mais o assunto.
7: Escrever um texto sem ouvir realmente quem precisava ser ouvido. E eu tô sentindo o peso da minha responsabilidade agora.
5: Depois da Comissão de Direitos Humanos, o texto precisa ser analisado ainda na Comissão de Assuntos Sociais.
3: E está pronto para ser analisado pelo plenário do Senado um projeto que obriga órgãos públicos de proteção e defesa do consumidor a oferecer atendimento à distância, preferencialmente pela internet. Pelo texto, o poder público fica obrigado a garantir à população acesso a esses serviços para o recebimento e processamento de representações e denúncias.
4: De acordo com a relatora da medida, senadora Damaris Alves, do Republicanos do Distrito Federal, a falta de atendimento digital eficiente dificulta a proteção do consumidor no cenário do comércio eletrônico. A parlamentar ainda pontua que a proposta fortalece a cidadania, amplia a transparência e garante que os direitos do consumidor sejam protegidos na prática.
7: A ausência de canais digitais eficientes de atendimento público compromete a efetividade da proteção do consumidor. É necessária uma solução urgente, pois a cada ano mais e mais brasileiros são afetados e o fluxo de comércio continua a crescer aceleradamente.
3: O plenário do Senado fez um minuto de silêncio em homenagem às vítimas dos terremotos que atingiram a Venezuela. Senadores também manifestaram solidariedade às famílias e defenderam o apoio humanitário do Brasil ao país vizinho.
4: O presidente da Comissão de Relações Exteriores, senador Nelsinho Trade, do PSD de Mato Grosso do Sul, destacou a participação de equipes brasileiras na missão de ajuda e ressaltou a importância do fortalecimento dos corpos de bombeiros para atuação em emergências e resgate.
3: O Capital Moto Week, encontro de motociclistas, música e gastronomia que acontece todos os anos em Brasília, pode passar a fazer parte do calendário turístico oficial do Brasil.
4: Um projeto apresentado no Senado reconhece o evento como de relevante interesse turístico nacional. Repórter Henrique Nascimento.
8: Brasília já é parada obrigatória para motociclistas de várias partes do país durante o Capital Moto Week. O evento reúne motos, shows, gastronomia, camping e programação cultural todos os anos na capital federal. A Vanderleia de Oliveira acompanha de perto essa movimentação e diz que o encontro já virou tradição.
9: É um evento maravilhoso, tem gastronomia, tem como você pagar e montar sua barraca para dormir, tem shows, tem de tudo.
8: Um projeto da senadora Leila Barros, do PDT do Distrito Federal, reconhece o Capital Moto Week como evento de relevante interesse turístico nacional e inclui um encontro no calendário turístico oficial do Brasil. Esse calendário foi criado para divulgar festas e eventos capazes de atrair visitantes e movimentar a economia local. Durante a discussão da proposta que criou o calendário, o então senador Fernando Farias de Alagoas destacou o potencial turístico da medida.
10: São festas e eventos que marcam os diversos calendários municipais e que poderão atrair mais turistas, desenvolvendo inclusive regiões menos conhecidas desse nosso país de dimensões continentais.
8: O projeto, que reconhece o Capital Moto Week como evento de relevante interesse turístico nacional, ainda vai passar pelas comissões do Senado.
4: Com edição de Paula Groba e trabalhos técnicos de João Lira, o Jornal do Senado fica por aqui. Acompanhe agora as notícias do Tribunal de Contas da União e da Câmara dos Deputados. Boa noite.
3: Boa noite e um bom fim de semana.
11: Minuto do TCU.
12: O Tribunal de Contas da União avaliou o programa Agora Tem Especialistas, do Ministério da Saúde. A iniciativa busca ampliar o acesso da população a consultas, exames e cirurgias com especialistas pelo SUS, o Sistema Único de Saúde. O principal ponto analisado foi a estrutura para reduzir a espera por consultas, exames e outros atendimentos. A auditoria apontou que falta integração e eficiência nos sistemas de tecnologia que deveriam gerenciar as filas e os recursos da política. Em 2025, o programa não conseguiu manter o desempenho dos anos anteriores na realização de cirurgias. Uma das razões é a falta de monitoramento, que impede que as informações sejam acompanhadas de forma adequada. O tribunal fez recomendações ao Ministério da Saúde para aprimorar a gestão do programa. 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
13: Comissão aprova infiltração policial em apuração de exploração sexual.
14: Avança projeto que impõe medidas mais rígidas ao acusado reincidente.
13: Deputados estudam manter auxílio alimentação nas férias do trabalhador.
14: Proposta define atendimento para pessoas com deficiência em desastres.
13: Boa noite. Comissão aprova projeto que estabelece protocolo para pessoas com deficiência em casos de desastre ambiental. A repórter Júlia Lopes tem detalhes sobre a proposta.
15: Segundo o Serviço Geológico do Brasil, quase 4 milhões de pessoas vivem atualmente em áreas de risco no país. Dentro desse grupo estão cidadãos com algum tipo de deficiência ou dificuldade de mobilidade, que se encontram entre os mais vulneráveis. Diante desse cenário, a Comissão de Integração Nacional e Desenvolvimento Regional aprovou o projeto que estabelece regras específicas para o atendimento de pessoas com deficiência ou com mobilidade reduzida em situações de emergência. O texto aprovado incorporou as modificações da Comissão de Defesa dos Direitos das Pessoas com Deficiência e define que o Sistema Nacional de Proteção e Defesa Civil será responsável pela coordenação e implementação e monitoramento desses protocolos. O relator da proposta, deputado Tiago De Joaldo, destaca que essas pessoas enfrentam barreiras físicas, comunicacionais e sociais que dificultam a evacuação e o acesso à ajuda e que a adoção desses protocolos é fundamental para garantir mais segurança.
16: A gente sabe da dificuldade que as pessoas com deficiência principalmente têm, né, de participar do processo de evacuação, do processo de resgate, e esse projeto de lei ele busca exatamente trabalhar antecipadamente, né, a política nacional voltada a se prever, inclusive a identificação de mapas, onde é que existem pessoas com deficiências, em lugares de riscos, para que antecipadamente a Defesa Civil possa preparar planos de evacuação específico, e aqueles lugares que poderão servir como local de concentração das pessoas evacuadas e resgatadas tenham acessibilidade, enfim, de uma forma que essas pessoas sofram menos quando essas situações difíceis acontecerem.
15: De acordo com o IBGE, o Brasil tem mais de 14 milhões de pessoas com deficiência, o que representa 7,3% da população com 2 anos ou mais. Esses números reforçam a necessidade de políticas públicas específicas para garantir segurança e atendimento adequado em momentos de emergência. Entre as medidas previstas na proposta estão a identificação e o cadastramento de pessoas com deficiência que vivem em áreas de risco, a inclusão de um capítulo específico nos planos de contingência, a capacitação de agentes para atendimento especializado, além de garantia de acessibilidade em abrigos e centros de assistência. O projeto também prevê a divulgação de informações em formatos acessíveis e a criação de mecanismos de coordenação entre órgãos públicos, a sociedade civil e instituições especializadas. O projeto, que busca melhorar os protocolos de segurança e atendimento das pessoas com deficiência ou com dificuldade de mobilidade no âmbito da Política Nacional de Proteção e Defesa Civil, agora aguarda análise na Comissão de Constituição e Justiça. Da Rádio Câmara de Brasília, Júlia Lopes.
17: Meio Ambiente.
18: Felipe Beccari, do Podemos de São Paulo, apresentou o projeto que institui a Virada Nacional da Castração de Cães e Gatos. A iniciativa prevê a realização anual de mutirões gratuitos de esterilização em todo o país, com prioridade para famílias de baixa renda e animais em situação de rua.
19: Segundo Felipe Beccari, a proposta busca reduzir a superpopulação e o abandono de animais, além de prevenir doenças que podem afetar a saúde pública. O texto também prevê a ações de educação para guarda responsável e integração com campanhas de vacinação e proteção animal.
17: Transportes.
18: Comissão aprova projeto que aumenta a segurança de pedestres com deficiência. A repórter Maria Neves tem mais informações sobre o texto.
20: A Comissão de Viação e Transportes da Câmara aprovou o projeto do deputado Murilo Galdino, do Republicanos da Paraíba, que visa aumentar a proteção da pessoa com deficiência ou com mobilidade reduzida no trânsito. A proposta prevê expressamente que condutores de qualquer tipo de veículo serão sempre responsáveis pela segurança dos pedestres, especialmente das pessoas com problemas de locomoção. Como ressalta o relator, deputado Alexandre Guimarães, do MDB do Tocantins, o Código de Trânsito já determina que os motoristas são responsáveis pela segurança dos pedestres, mas não faz menção específica à proteção das pessoas com deficiência.
21: O projeto visa alterar do artigo 29 do Código de Trânsito Brasileiro, que é um artigo que visa a proteção dos carros maiores para os menores, dos menores para os ciclistas e motocicletas, dos ciclistas e motocicletas todos para os pedestres. Traz uma condição declaratória de proteção ainda maior para as pessoas com vulnerabilidade e deficiência no trânsito. Então, essas pessoas com capacidade reduzida e deficiência são inseridas agora no corpo desse texto.
20: Alexandre Guimarães ressalta que o Brasil já conta com normas que reforçam a proteção das pessoas com deficiência no trânsito, como a Lei Brasileira de Inclusão. O deputado sublinha que essa legislação impõe ao poder público e aos particulares o dever de garantir acessibilidade e segurança no uso das vias públicas e dos serviços de mobilidade urbana. No entanto, na opinião do deputado, ainda assim, as mudanças na lei são fundamentais por dar ênfase e ainda maior a responsabilidade dos motoristas. Segundo ele, sem isso, a proteção dos pedestres com deficiência ou mobilidade reduzida permaneceria prejudicada. A proposta, que reforça a proteção de pessoas com deficiência ou mobilidade reduzida no trânsito, ainda será analisada pela Comissão de Constituição e Justiça. Da Rádio Câmara de Brasília, Maria Neves.
17: Direitos Humanos.
19: Comissão aprova infiltração policial para investigar exploração sexual de crianças e adolescentes. A repórter Mônica Tati explica a questão.
22: Projeto aprovado pela Comissão de Segurança Pública e Combate ao Crime Organizado da Câmara dos Deputados prevê medidas de reforço contra o tráfico, a prostituição e a exploração sexual de crianças e adolescentes. O texto reconhece essas práticas como atividades típicas de organizações criminosas e permite a adoção de instrumentos legais, como a infiltração de agentes policiais. Segundo o autor do projeto, o deputado delegado Paulo Bilinski, do PL de São Paulo, a infiltração já está prevista na Lei das Organizações Criminosas, mas é preciso prever uma nova legislação no caso específico de crimes sexuais contra crianças e adolescentes. Paulo Bilinski ressalta que muitos aliciadores e intermediadores operam por meio de redes redes sociais, fóruns fechados e plataformas de comunicação criptografadas, de difícil acesso para investigação.
0: A característica do crime de pedofilia, de tráfico de crianças, a principal característica é que são ambientes extremamente fechados. Como você investiga um lugar da onde não sai informação? A única forma de investigar é com a infiltração. O Brasil tem uma dificuldade de fazer infiltração policial, que é um ambiente sem a prática e sem o costume. É um método de produção de prova que existe no Brasil, na legislação, faz tempo, mas não é empregado dessa forma, com essa facilidade.
22: O texto também amplia as medidas de proteção aos agentes infiltrados e aos seus familiares, como escolta, alteração de identidade, mudança de domicílio e eventual inclusão em programas especiais. A proposta busca ainda aprimorar a cooperação internacional, facilitando o intercâmbio de informações e operações com outros países. O projeto, que reforça o enfrentamento ao tráfico e à exploração sexual infanto-juvenil, será analisado pelas comissões de Previdência, Assistência Social, Infância, Adolescência e Família e de Constituição e Justiça e de Cidadania. Depois seguirá para a votação no plenário da Câmara. Da Rádio Câmara de Brasília, Mônica Tati.
17: Saúde.
18: Josivaldo JP, do União do Maranhão, defende a aprovação de projeto que cria uma política nacional de apoio a crianças e adolescentes neurodivergentes. Autor da proposta, ele explica que o objetivo é ampliar o acesso a diagnóstico, terapias e apoio escolar, com prioridade para famílias em vulnerabilidade.
19: Josivaldo JP também aponta que o projeto prevê a criação de um fundo nacional para financiamento de centros de atendimento, serviços itinerantes e formação de profissionais especializados. De acordo com o congressista, a maior parte dos recursos será destinada a famílias inscritas no CadÚnico.
17: Segurança Pública.
18: Proposta em debate na Câmara impõe medidas mais rígidas para acusados que cometam novos crimes. Saiba mais na reportagem de José Carlos Oliveira.
1: A Câmara dos Deputados analisa a proposta que altera o Código de Processo Penal para impor regras mais duras para criminosos reincidentes. O texto do deputado Domingos Sávio, do PL de Minas Gerais, permite à Justiça decretar a prisão preventiva de acusado preso novamente em flagrante após ter sido liberado em uma primeira audiência de custódia. Domingos Sávio argumenta que a medida vai prevenir a repetição de crimes cometidos por pessoas que já possuem histórico criminal e processos pendentes.
2: Prendeu uma vez, teve audiência de custódia, você tem o direito de ficar livre para responder em liberdade, mas foi preso pela segunda vez, houve uma reincidência, ele fica preso preventivamente enquanto tramita o seu julgamento para decidir qual é a pena. Ou seja, acaba com esse prende e solta. Isso está desmoralizando a polícia e incentivando o crime. Portanto, o meu projeto de lei que irá contribuir nessa guerra contra o crime.
1: A proposta foi aprovada na Comissão de Segurança Pública, inclusive com novas regras para facilitar a ação policial nas prisões em flagrante. Uma das alterações valida o flagrante baseado em denúncia anônima ou fundada suspeita, desde que haja descrição detalhada das circunstâncias objetivas que levaram à ação policial. O texto aguarda a análise da Comissão de Constituição e Justiça, onde já recebeu o apoio da relatora. A aprovação definitiva na Câmara depende da apreciação do plenário. Da Rádio Câmara de Brasília, José Carlos Oliveira.
17: Comissões.
19: Relatório de comissão externa sobre feminicídios no Rio Grande do Sul, aprovado neste primeiro semestre, propõe diversas medidas para combater o problema. A repórter Daniele Lessa nos conta as medidas sugeridas.
23: O feriado de Páscoa do ano de 2025, com 12 assassinatos de mulheres, foi o motivo de criação da comissão externa sobre feminicídios no Rio Grande do Sul, que após realizar 43 reuniões e ouvir mais de 300 pessoas, aprovou o seu relatório final com um diagnóstico da violência e com 95 propostas para o Estado e para uma política nacional de enfrentamento. A coordenadora da comissão, deputada Fernanda Melchiona, do PSOL Gaúcho, disse que o trabalho continua, agora levando as propostas a diferentes órgãos e cobrando medidas efetivas.
5: E a ideia não é um relatório final da comissão, é um relatório parcial para que a gente possa, até o ano de 2026, final do ano, a nossa comissão tem até janeiro de 2027, cobrar o que está sendo feito.
23: Entre as propostas estão o aumento da estrutura de atendimento à mulher, especialmente em pequenas cidades rurais e no litoral norte, que não conta com nenhuma delegacia da mulher, ampliar o alcance de ações que funcionam, como colocar tornozeleiras eletrônicas em agressores, garantir o aumento de recursos federais para o combate ao feminicídio nos estados, por meio de aprovação de projeto de lei, e também ações de educação e comunicação que possam alterar a cultura de violência.
6: Que esclareça, que enfrente, não apenas que anuncie tantos feminicídios. Não basta para nós apenas a contabilidade macabra e perversa. Nós queremos que se fale da vida dessa mulher, que se humanize, que se diga que ela era mãe, que se diga que ela era filha.
23: Em 2025, no Rio Grande do Sul, foram 80 feminicídios consumados e 264 tentativas. Da Rádio Câmara de Brasília, Daniele Lessa.
7: Justiça.
18: A Comissão de Relações Exteriores aprovou o projeto que restringe a prisão preventiva de policiais investigados por ações em serviço. A reportagem é de Luiz Cláudio Canuto.
9: A Comissão de Relações Exteriores e de Defesa Nacional da Câmara aprovou o projeto que restringe a prisão preventiva e medidas cautelares contra agentes de segurança investigados por atos praticados durante o serviço. O texto altera o Código de Processo Penal. Segundo o projeto, juízes só poderão determinar prisão preventiva ou medidas cautelares daqueles profissionais se houver demonstração inequívoca de que a conduta não ocorreu em legítima defesa ou no estrito cumprimento do dever legal. O autor da proposta, deputado Coronel Assis, afirmou que o objetivo é proteger quem atua em situações de alto risco. O relator, deputado General Girão, do PL do Rio Grande do Norte, recomendou a aprovação do texto. Na avaliação dele, a proposta não afrouxa o controle penal, mas exige uma motivação mais robusta para que não haja a prisão do policial.
24: Esse poder de polícia nunca foi tão desmoralizado no nosso país. Nós precisamos tratar com rigor a criminalidade. E é claro, e precisamos dar respaldo aos nossos policiais que combatem a criminalidade para que eles não sejam perseguidos. O que se vivencia hoje no Brasil é isso. Muitas decisões são tomadas derrumpante por magistrados, condenando policiais, às vezes até mesmo dentro da própria corporação, tirando da rua, proibindo promoções policiais, policiais que foram envolvidos em algum tipo de atuação de enfrentamento ao crime, já considerados no carimbo na testa como sendo culpados. Não, não é assim que deve se tratar o policial. A gente tem que dar respaldo para que ele possa ter, sim, a autoridade de defender a sociedade.
9: A regra valeria para policiais, militares, policiais penais e, por sugestão do relator, também para os integrantes de polícias legislativas. Segundo o texto, para decretar a prisão, a autoridade judicial deve comprovar que o ato do agente não se enquadra em duas situações específicas: excludente de ilicitude prevista no Código Penal, como legítima defesa, e estrito cumprimento do dever legal. E também contexto de risco iminente ou ameaça grave à ordem pública ou à integridade física, inclusive de outra pessoa, em que o uso da força tenha sido necessário e proporcional. O projeto que restringe a prisão preventiva de agentes de segurança em serviço está na Comissão de Segurança Pública e Combate ao Crime Organizado. Em seguida, vai à Comissão de Constituição e Justiça antes de seguir para o plenário. Da Rádio Câmara de Brasília, Luiz Cláudio Canuto.
25: Trabalho.
19: Debate proposta que garante a manutenção do auxílio alimentação durante as férias. O texto já está sendo analisado pelas comissões, como informa a repórter Sofia Peçanha.
26: A legislação trabalhista considera que o auxílio alimentação não integra a remuneração do empregado. E com isso, muitas empresas descontam o valor do vale quando o trabalhador sai de férias ou de licença, por exemplo. Esse entendimento, no entanto, pode mudar se avançar na Câmara dos Deputados o projeto sobre o assunto. O autor da proposta, o deputado Acácio Favacho, do MDB do Amapá, entende que quando a empresa concede o auxílio alimentação, o empregado passa a contar com o valor no orçamento, não sendo justo reduzi-lo em situações justificadas de ausência, como férias, uso de banco de horas, motivo de doença comprovada, acidente de trabalho, licença maternidade e licença paternidade. O projeto já foi aprovado pela Comissão de Trabalho, onde o relator, o deputado Ricardo Maia, do MDB da Bahia, reforçou que a alimentação é um direito social essencial à dignidade e ao bem-estar do trabalhador. Ele concordou que a manutenção do benefício em períodos justificados de ausência é uma forma de garantir segurança alimentar e proteção social.
3: A finalidade principal do auxílio alimentação é promover a segurança alimentar, um pilar que não pode ser

0: removido justamente quando o trabalhador mais precisa da tranquilidade para o seu descanso e recuperação.
1: Segundo a proposta, a regra não vale para afastamentos com recebimento de benefício previdenciário, como nos casos de auxílio-doença pago pelo INSS. O projeto, que proíbe o desconto do auxílio alimentação durante as férias e outras faltas justificadas, será analisado agora pela Comissão de Constituição e Justiça. No entanto, o deputado Jorge Guitem, do Republicanos de Santa Catarina, apresentou um requerimento de redistribuição para que o texto também seja analisado pela Comissão de Finanças.

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